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6: 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São 2 horas. 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
5: 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São 7 horas. 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

0: Bom dia, seja bem-vindo a esta edição informativa na Rádio Vidigueira, sexta-feira, 22 de maio. A Junta de Freguesia de Vidigueira inaugura esta tarde, pelas 18 horas, o Espaço do Cidadão. Segundo avançou a Junta de Freguesia, o Espaço do Cidadão é um balcão de atendimento que reúne serviços de diferentes entidades, permitindo resolver de forma simples e rápida diversos assuntos. Carta de condução, serviços da Autoridade Tributária, ADSE, emprego e formação profissional, cartão de cidadão, são alguns dos assuntos que podem ser tratados neste novo espaço que vai entrar em funcionamento na próxima segunda-feira. Segundo a Junta de Freguesia de Vidigueira, o Espaço Cidadão pretende aproximar os serviços públicos das pessoas, tornando o atendimento mais acessível, eficiente e humano. Realizou-se na última quarta-feira, na sede da União de Freguesias de Castro Verde e Casével, a primeira reunião do novo Conselho Diretivo da Delegação Distrital de Beja, da ANAFRE. Durante a reunião, que contou com a presença do vice-presidente da ANAFRE, Jorge Mador, foram abordados diversos temas relacionados com o desenvolvimento das freguesias, a proximidade às populações e a necessidade de reforçar os serviços públicos nos territórios do interior. Segundo a Distrital de Beja, da ANAFRE, em destaque esteve a necessidade de existir uma maior abrangência na ligação de transportes públicos rodoviários entre as freguesias mais isoladas do distrito, uma preocupação partilhada pelos autarcas presentes. Foi ainda salientada, segundo a ANAFRE de Beja, a importância de garantir melhores acessibilidades e horários mais adequados, permitindo combater o isolamento das populações, sobretudo trabalhadores e jovens estudantes que dependem diariamente destes serviços. A reunião ficou também marcada pelo reforço do compromisso da Delegação Distrital de Beja da ANAFRE em realizar um trabalho de proximidade na defesa dos interesses das freguesias e no desenvolvimento do território. A Câmara Municipal de Vidigueira tem a decorrer até 1 de junho as candidaturas para monitores ao Programa Municipal Vidigueira Férias de Verão 2026. Segundo anunciou a autarquia, está prevista a integração até um máximo de 20 monitores, de acordo com as necessidades do programa, em função do número de participantes e dos grupos a constituir em todas as freguesias do concelho. Os interessados podem consultar o regulamento do Programa Municipal Monitores do Vidigueira Férias. O Festival do Peixe do Rio regressa ao Pumarão este sábado e domingo. A ação inaugural, amanhã pelas 13 horas, vai contar com a presença da Ministra do Ambiente, Maria da Graça Carvalho. O certame apresenta um programa diversificado que valoriza a gastronomia ribeirinha, a cultura local, a música, o desporto e as atividades ao ar livre junto ao Rio Guadiana. De destacar no sábado a realização do 20º Troféu Festival do Peixe do Rio, na barragem do Chança, uma caminhada, um passeio de motorizadas e uma aula de fitness. Destaque neste sábado para a atuação de Fernando Daniel. A noite termina com fogo de artifício e um baile com Ruben Filipe e Walter Cabrita. No domingo, o certame vai ter em destaque uma masterclass de zumba e momentos de gastronomia, música e cultura popular e também cante alentejano. Durante todo o festival, o público vai poder usufruir de passeios de caiaque e paddle, insufláveis, tasquinhas e produtos locais, reforçando a dimensão familiar, turística e identitária do evento. Rota da Cal é o nome da próxima atividade integrada no conjunto de caminhadas e passeios intitulado pelos Campos de Salúquia, em Moura. Promovido pela Câmara Municipal, a iniciativa realiza-se no domingo em Moura com um percurso de 9 km e com um grau de dificuldade fácil a moderado. O percurso proposto, guiado por José Gonçalo Valente, leva os participantes pelos antigos locais de extração de calcário, permitindo conhecer uma atividade que marcou profundamente a paisagem e a economia rural da região. Em Moura, onde os ateliês de verão vão decorrer de 6 de julho a 28 de agosto. Segundo anunciou a Câmara Municipal, com o objetivo de dar resposta à ocupação dos tempos livres, através de atividades lúdico-pedagógicas durante a interrupção letiva de verão, estes ateliês são uma oferta habitual disponibilizada pela Câmara Municipal às crianças e jovens do concelho. Patinagem, dança, património e arqueologia, desportos náuticos, momentos de lazer e diversão na piscina municipal e na praia fluvial, assim como uma visita ao Zumbarino, são algumas das atividades que se irão realizar ao longo das 4 quinzenas dos ateliês de verão. Final desta edição informativa, com a previsão do estado do tempo. Nesta sexta-feira, o Instituto Português do Mar e da Atmosfera prevê céu geralmente pouco nublado, apresentando períodos de maior nebulosidade no norte e centro a partir da tarde, com possibilidade de ocorrência de aguaceiros dispersos no norte a partir da tarde, poderão ser acompanhados de trovoada. Vento em geral fraco a predominar do quadrante leste, poeiras em suspensão, pequena subida da temperatura. Temperaturas que poderão chegar aos 36 graus em Beja, 38 em Évora, 34 em Porto Alegre, 31 em Sines.
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2: 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São 8 horas. 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

0: Bom dia, seja bem-vindo a esta edição informativa na Rádio Vidigar, a sexta-feira, 22 de maio. A Junta de Freguesia de Vidigar inaugura esta tarde, pelas 18 horas, o Espaço do Cidadão. Segundo avançou a Junta de Freguesia, o Espaço do Cidadão é um balcão de atendimento que reúne serviços de diferentes entidades, permitindo resolver de forma simples e rápida diversos assuntos. Carta de condução, serviços da Autoridade Tributária, ADSE, emprego e formação profissional, cartão de cidadão, são alguns dos assuntos que podem ser tratados neste novo espaço que vai entrar em funcionamento na próxima segunda-feira. Segundo a Junta de Freguesia de Vidigar, o Espaço Cidadão pretende aproximar os serviços públicos das pessoas, tornando o atendimento mais acessível, eficiente e humano. Realizou-se na última quarta-feira, na sede da União de Freguesias de Castro Verde e Casével, a primeira reunião do novo Conselho Diretivo da Delegação Distrital de Beja, da ANAFRE. Durante a reunião, que contou com a presença do vice-presidente da ANAFRE, Jorge Maduro, foram abordados diversos temas relacionados com o desenvolvimento das freguesias, a proximidade às populações e a necessidade de reforçar os serviços públicos nos territórios do interior. Segundo a Distrital de Beja da ANAFRE, em destaque esteve a necessidade de existir uma maior abrangência na ligação de transportes públicos rodoviários entre as freguesias mais isoladas do distrito, uma preocupação partilhada pelos autarcas presentes. Foi ainda salientada, segundo a ANAFRE de Beja, a importância de garantir melhores acessibilidades e horários mais adequados, permitindo combater o isolamento das populações, sobretudo trabalhadores e jovens estudantes que dependem diariamente destes serviços. A reunião ficou também marcada pelo reforço do compromisso da Delegação Distrital de Beja da ANAFRE em realizar um trabalho de proximidade na defesa dos interesses das freguesias e no desenvolvimento do território. A Câmara Municipal de Vidigar tem a decorrer até 1 de junho as candidaturas para monitores ao Programa Municipal Vidigar Férias de Verão 2026. Segundo anunciou a autarquia, está prevista a integração até um máximo de 20 monitores, de acordo com as necessidades do programa, em função do número de participantes e dos grupos a constituir em todas as freguesias do concelho. Os interessados podem consultar o regulamento do Programa Municipal Monitores do Vidigar Férias. O Festival do Peixe do Rio regressa ao Pumarão este sábado e domingo. A sessão inaugural, amanhã pelas 13 horas, vai contar com a presença da Ministra do Ambiente, Maria da Graça Carvalho. O certame apresenta um programa diversificado que valoriza a gastronomia ribeirinha, a cultura local, a música, o desporto e as atividades ao ar livre junto ao Rio Guadiana. De destacar no sábado a realização do 20º Troféu Festival do Peixe do Rio, na barragem do Chança, uma caminhada, um passeio de motorizadas e uma aula de fitness. Destaque neste sábado para a atuação de Fernando Daniel. A noite termina com fogo de artifício e um baile com Ruben Filipe e Walter Cabrita. No domingo, o certame vai ter em destaque uma masterclass de zumba e momentos de gastronomia, música e cultura popular e também cante alentejano. Durante todo o festival, o público vai poder usufruir de passeios de caiaque e paddle, insufláveis, tasquinhas e produtos locais, reforçando a dimensão familiar, turística e identitária do evento. Rota da Cal é o nome da próxima atividade integrada no conjunto de caminhadas e passeios intitulado pelos Campos de Salúquia, em Moura. Promovido pela Câmara Municipal, a iniciativa realiza-se no domingo em Moura com um percurso de 9 km e com um grau de dificuldade fácil a moderado. O percurso proposto, guiado por José Gonçalves Valente, leva os participantes pelos antigos locais de extração de calcário, permitindo conhecer uma atividade que marcou profundamente a paisagem e a economia rural da região. Em Moura, onde os ateliês de verão vão decorrer de 6 de julho a 28 de agosto. Segundo anunciou a Câmara Municipal, com o objetivo de dar resposta à ocupação dos tempos livres, através de atividades lúdico-pedagógicas durante a interrupção letiva de verão, estes ateliês são uma oferta habitual disponibilizada pela Câmara Municipal às crianças e jovens do concelho. Patinagem, dança, património e ecologia, desportos náuticos, momentos de lazer e diversão na piscina municipal e na praia fluvial, assim como uma visita ao zumbarino, são algumas das atividades que se irão realizar ao longo das 4 quinzenas dos ateliês de verão. Final desta edição informativa, com a previsão do estado do tempo. Nesta sexta-feira, o Instituto Português do Mar e da Atmosfera prevê céu geralmente pouco nublado, apresentando períodos de maior nubulosidade no norte e centro a partir da tarde, com possibilidade de ocorrência de aguaceiros dispersos no norte a partir da tarde, poderão ser acompanhados de trovoada. Vento em geral fraco a predominar do quadrante leste, poeiras em suspensão, pequena subida da temperatura. Temperaturas que poderão chegar aos 36 graus em Beja, 38 em Évora, 34 em Porto Alegre, 31 em Sines.
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4: 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São 9 horas. 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

Acabamos de escutar o tema dos Excesso, o tema Tudo Mudou. Demos início a esta edição de hoje, dentro do tempo, hoje, sexta-feira, 22 de maio do ano de 2026. Eu, Maria José, vou ficar consigo ao longo destas duas horas, aqui na Rádio Vidigueira. Votos de um bom dia para todos, uma ótima sexta-feira. Daqui a pouco conheça a previsão do estado do tempo para hoje, as temperaturas para hoje, e vamos lhe deixar as promoções que o Intermarché tem para si durante estes dias e durante este fim de semana.

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5: Vamos passar agora sim aos títulos dos jornais com Marco Abundância. Marco, bom dia.
6: Bom dia, Maria José Mota. Bom dia a todo o auditório que nos segue nesta sexta-feira. Vamos conhecer os temas em destaque na imprensa nacional. Na capa do Público, exportações portuguesas desaceleram e acendem alarmes em Bruxelas. França emite mandado de detenção contra a mãe que abandonou a criança. Música, Miles Davis e John Coltrane, 100 anos a iluminar o jazz. Na capa do Jornal de Notícias, investimento na ferrovia está em queda e os atrasos agravam-se. Mãe e padrasto apanhados em Fátima é outro dos temas em destaque. Na capa do Correio da Manhã, também o destaque para as duas crianças francesas abandonadas. Cliente de café apanha mãe das crianças em Fátima. Meninos abandonados em Alcácer. Mulher desconfiou da permanência do casal em estabelecimento e alertou as autoridades. Tribunal confirma corrupção na Madeira, é outro dos temas. No Diário de Notícias, defesa as armas da Airbus para vender aviões a Portugal. PS tem 10 pontos de vantagem e AD cai para a terceira força. É mais uma sondagem, barómetro ADN Aximage. Eleições na JSD, Juventude Social Democrata vai ter em Viseu primeiro duelo pela liderança. Quanto aos destaques na edição do Semanário Expresso, polícia faz 9 detenções diárias por violência doméstica, conheça 41 superpraias, é também destaque. Estados Unidos não recuam no elogio à colaboração de Portugal. Nuno Melo, compras de 5 mil milhões já estão decididas. Quanto aos destaques nos económicos, em capa na edição de fim de semana do Jornal de Negócios, cotadas da Bolsa aumentam lucros para 1,9 mil milhões. Fisco muda regras para isenção de IUC quando há revisão de incapacidades. Quem tiver a miopia de ficar à espera para investir na transição arrisca a desaparecer. O alerta foi lançado pelo CEO do BCP, Miguel Maia, durante a conferência do Jornal de Negócios. Na edição também de fim de semana do Jornal Económico, Governo dá meia volta ao mundo para garantir combustível. Governo apoia BCP na procura de acionistas estratégicos. Incentivo a residentes não habituais atingiu numa década 10 mil milhões de euros. Puros garantidos. Mau tempo, más colheitas e o bloqueio imposto pelos Estados Unidos arrasam a indústria cubana. Quanto aos desportivos, em destaque na edição de hoje do jornal A Bola, Maxi Prioridade, Sporting seduz o ala uruguaio a permanecer em Alvalade, SAD prepara a fórmula utilizada com Gyökeres e Ullmann para convencer os Cardino a ficar mais uma época, médio dinamarquês e Ioannidis aceleram para a final da Taça de Portugal. No Benfica, negociações com Marco Silva em fase bem adiantada. No Porto, beleza não significa 90 minutos brilhantes. Na Arábia Saudita, Al Nassr campeão, Ronaldo, Félix e Jorge Jesus coroados. Ronaldo marcou 2, Jorge Jesus soma 24º título da carreira. Na capa do Record, em destaque na edição de hoje, entrevista a Roberto Martínez, sonha com o Mundial e rebate críticas. Falar de Jorge Mendes é atacar o meu profissionalismo. Se me propuserem a renovação, decido em 5 minutos. A eficácia do Ronaldo é a maior de sempre. António Silva divulgou 11 por acidente. Paulinho merece estar na seleção. No Benfica, Marco Silva já sabe que é o desejado, mesmo sem contactos diretos. Águias fixam preços base. Pavlidis, 50 milhões. Sheldrup, 40. E Rios, 40. Trincão na rota inglesa. Liverpool é um dos interessados. Zalazar pode ser o herdeiro. Silas Anderson é para fechar em breve. No Porto, Tiago Silva diz adeus. Saída foi oficializada. Os campeões, 1-1, também neste destaque. Reforça a camisola rosa na volta à Itália. Eulálio ganhou 6 segundos. Quanto à edição do jogo, precisamente Tiago Silva, fim de ciclo. Tiago Silva despede-se do Dragão com emoção e Luke de Jong é o próximo. Foi tudo incrível, o jogo com o Casa Pia foi crucial para o título. Não é um adeus, é um até logo. André Villas-Boas deixa as portas abertas ao brasileiro. Farioli deu palestra na FLUP com o auditor cheio. Era mesmo um mau guarda-redes. No Sporting, Dumbia pode ser uma pérola. Pedro Mendes, que joga na Série B, garante. Santa Clara deu nega por João Afonso. No Benfica, Marco Silva à espera. Mourinho pode gerar um 31 na Luz. Arábia Saudita, Ronaldo finalmente campeão. Al Nassr festeja título e Jorge Jesus confirma a saída. São os destaques nesta sexta-feira.
5: Continuamos dentro do tempo. Vamos ficar até às 10 com o exclusivo do Intermarché de Cuba e Portel.

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0: Outros planos, a voz de Rita Rocha. 32 minutos passam neste momento das 9 horas da manhã. Votos de um bom dia mais uma vez. Vamos deixar aqui algumas informações. Vidigueira vai receber no dia 24 de maio Vidifoot Sub-14, um torneio a partir das 9 horas da manhã no Estádio Municipal de Vidigueira.
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0: A Nossa História, a voz de Francisca Borges. Vila de Frades vai promover a apresentação da sua marcha de São Cucufate ao público no dia 4 de junho. Aponte na sua agenda, visite Vila de Frades, muita cor, alegria e muita animação. 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
1: Bom dia. 5 minutos apenas para as 10 horas da manhã. Chegamos ao final da primeira hora de hoje. 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Vamos para o sinal horário das 10. Eu estou de volta logo a seguir.

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0: E agora sim vamos ficar com a informação das 10. Marco, bom dia.
1: Bom dia. A Câmara Municipal de Vidigueira celebrou contratos interadministrativos com as juntas de freguesia. A freguesia de Vidigueira inaugura hoje o Espaço Cidadão. Conselho Diretivo da Delegação Distrital de Beja da ANAFRE reuniu em Castro Verde. Câmara de Vidigueira com candidaturas para monitores do programa de férias de verão. Câmara de Ferreira do Alentejo celebrou protocolo com o Nerbaibal. Câmara de Cuba instala cobertura no Parque Infantil da sede do Agrupamento de Escolas. Festival do Peixe do Rio este fim de semana no Pomarão. Vidigueira acolhe APSA Cup. Universidade Popular de Ferreira do Alentejo promove hoje conversas de pé de orelha com António Sala. São temas para desenvolver no bloco informativo do meio-dia.
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13 minutos passam neste momento das 10. Mais uma vez, bom dia. Estamos na segunda hora dentro do tempo. Vamos continuar com a música e não só. 26 e 27 de junho realiza-se em Vidigueira o Arraial de São João. Marque na agenda. Os Santos Populares estão aí e vamos animar estes dias dos Santos Populares. 26 e 27 de junho, a Noite dos Santos no dia 26 e o grande Arraial com desfile e atuação de várias marchas no dia 27 de junho.

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1: 35 minutos passam neste momento das 10 horas da manhã. A Alcaria da Serra já tem data marcada para as festas em honra de Nossa Senhora das Relíquias, onde a vida ainda tem sentido, de 3 a 7 de setembro.
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Vila de Frades vai receber as festas de verão em honra de São Cucufate de 24 a 26 de julho, uma organização da Vitifrades. Votos de um bom dia para todos. Vamos finalizar esta edição de hoje dentro do tempo. Fique bem, um bom dia para todos e até mais logo às 15.

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3: Bom dia, seja bem-vindo a mais uma edição do programa A Conversa Com, na Rádio Vidigueira, a edição de 22 de maio, o programa de grande entrevista na Rádio Vidigueira, que semanalmente traz até si um protagonista, um convidado da nossa região. O nosso convidado de hoje é o Presidente da Câmara Municipal de Vidigueira, Ricardo Bonito, a quem desde já agradeço a disponibilidade e a presença para esta conversa. Esta, penso que será mesmo a primeira entrevista neste formato, e é precisamente pelo início que começo. Presidente, o que é que representou esta vitória que trouxe novamente uma gestão socialista para a Câmara Municipal, depois de vários anos de gestão da CDU?
4: Bom dia, Marco, e bom dia também a todo o auditório da Rádio Vidigueira. Agradecer naturalmente a possibilidade de hoje estar aqui para os nossos ouvintes também ficarem a conhecer também um pouco daquilo que tem sido o nosso trabalho ao longo destes cerca de 7 meses que temos vindo a desenvolver em prol do nosso concelho. De facto, aquilo que levou, e respondendo à questão de forma mais concreta, aquilo que levou foi as pessoas acreditarem num projeto diferenciador, num projeto com as linhas programáticas bem definidas, um projeto que visa e visava e continua a visar e fará sempre parte daquilo que é a nossa gênese, um projeto que assenta sobretudo, e tínhamos um lema que era unidos por um concelho melhor. E é isso que temos vindo também a trabalhar, e é essa proposta que deixámos às pessoas e que as pessoas confiaram. Nenhuma freguesia ficaria para trás, e foi isso que temos estado a trabalhar. Temos estado junto das pessoas, junto das freguesias, para que o concelho cresça a um só ritmo, sabendo que cada um tem as suas partículas.
3: Havia desequilíbrio?
4: Havia e ainda há desequilíbrios. Naturalmente, isto também tem muito a ver com aquilo, muitas vezes também são as proximidades, tem muito a ver com as políticas que foram desenvolvidas, mas o nosso concelho é um concelho com muitas potencialidades. E é isso que estamos a apostar, é isso que estamos empenhados, para que o concelho possa, pelo menos, estar mais alinhado. Falar a uma voz, sermos um concelho mais unido, um concelho mais justo, e é isso a nossa preocupação, e tem sido essa a nossa preocupação.
3: Quais têm sido as prioridades, em jeito de um pequeno balanço, o que é que o Executivo traçou como mais urgente, por onde é que de alguma forma tem passado este trabalho nestes primeiros meses?
4: Pronto, temos de ser muito claros, e não queria falar muito sobre o passado, mas importa fazer aqui um enquadramento. 7 meses é um tempo curto para colocarmos em prática também algumas das nossas ideias e algumas das nossas posições e das medidas que nós tínhamos projetadas e programadas no nosso também programa eleitoral. E isto também leva mais tempo porque de facto herdamos uma situação crítica, descrita por muitos como caótica. Os serviços completamente desorganizados, sem norte, equipamento totalmente ao abandono, num estado completamente envelhecido. Depois dizer que, e como disse, é uma das situações mais preocupantes e mais gravosas, tem a ver com a forma como se deixou arrastar a situação da avaliação dos funcionários. Desde 2021 que não existia avaliação dos funcionários, e temos estado numa luta contra o tempo, com todos os problemas que têm existido e têm estado subjacentes também àquilo que foi este início de mandato, um início de mandato também diferente. Tivemos a oportunidade também de experimentar e vivenciar algumas situações de extrema complexidade que esperamos que não voltem a acontecer, como foi o caso das intempéries, como foi o caso de algum mau tempo que destruiu grande parte também do nosso território, e perdemos também ali algum tempo empenhados em resolver aquilo que também eram as necessidades e os problemas básicos das pessoas com essas intempéries. Mas voltando a esta questão dos funcionários, desde 2021 que os funcionários não tinham a sua avaliação fechada. Estamos a trabalhar nisso. Contamos ter até final deste mês este processo fechado do CIADAP de 2021, 2022, 2023, 2024 e 2025 completamente encerrado, dando a possibilidade aos nossos funcionários também subirem na carreira, terem os ordenados mais justos com aquilo que fazem. Isto tudo levou também esta incapacidade de concluir estes ciclos, levou também a que os funcionários ficassem um pouco desmotivados e desmoralizados, e até foi também a Assembleia Municipal na última, o nível de abstencionismo dos nossos funcionários. Mas é claro, se nós não cuidamos dos nossos, os nossos ficam exaustos, ficam cansados e mentalmente.
3: Exatamente.
4: E é isso que é preciso, é cuidarmos das pessoas, estarmos com as pessoas, e é isso que vamos fazer. Estamos a fechar esta questão do CIADAP. Provavelmente hoje mesmo, se não houver ali nada em contrário, sairá, entre hoje e segunda-feira, sairá também as avaliações de 2025, para que se consiga fechar este ciclo. Depois de dizer, e também falei um pouco aqui sobre aquilo, e sobre o CIADAP, teremos também nos próximos dias o nosso compromisso de honra para que 2026 também as pessoas possam ter objetivos. Porque é que se passou em 2025? Em 2025 não foram dados objetivos às pessoas, e as pessoas não podem ser avaliadas da forma mais correta e da melhor forma. Tivemos que recorrer a duas situações que estão previstas na lei, que é a ponderação curricular e através do arrastamento da nota, para que seja possível que os nossos funcionários possam optar, porque nós não fomos nós que criámos o problema, foi o anterior executivo CDU que criou este problema, mas nós estamos cá para o solucionar em conjunto com os nossos funcionários. Como disse também, tínhamos um parque automóvel completamente estruturado, completamente ao abandono. Fizemos algum investimento, ainda ontem colocámos também em funcionamento mais um trator para cuidar dos nossos espaços verdes, e tem sido por aí, tem sido a fechar alguns capítulos que vinham do passado, e estes 7 meses têm basicamente servido para isso, mas também sempre com um olhar sobre o futuro, e é sobre o futuro que importa falar, e é sobre o futuro.
3: Já lá iremos precisamente ao futuro, mas a Câmara Municipal recentemente aprovou o relatório de contas de 2025 e fechou este relatório, dando nota da execução de um investimento abaixo do esperado, de um resultado negativo, ainda que com melhorias. O que é que isto representa para o município?
4: Sim, de facto o orçamento foi aprovado. Dizer que este orçamento reflete praticamente na sua totalidade aquilo que foram as opções do antigo executivo. Nós só chegámos em outubro de 2025 e a nossa intervenção foi muito pouca ou nenhuma. De facto, constatámos esses dados, a fraca execução da despesa de capital que foi baixa, fruto daquilo também que foi o pouco investimento que foi realizado no Conselho da Vidigueira. E essa é uma crítica que não posso deixar passar. Foi realizado pouco investimento no Conselho de Vidigueira. devemos ser das poucas câmaras do país onde não existia qualquer obra em curso.
3: Perderam-se a oportunidade?
4: Elas não estão totalmente perdidas, mas são de difícil execução. São de difícil execução porque os prazos são muito curtos.

0: nós estamos incluídos e englobados também naquilo que é a Cimbal, na globalidade. E a Cimbal, para quem não sabe, reúne todos os municípios também aqui do Baixo Alentejo, ou praticamente todos, através da Cimbal temos fundos comunitários à disposição para todos os municípios. Lamentavelmente, o município da Vidigueira, quando nós chegámos, era o único município do Baixo Alentejo que tinha execução zero. Não tinha projetos em curso. E dos 90 milhões que são destinados à nossa região, 4 milhões e qualquer coisa estariam dedicados à Vidigueira. E lamentavelmente não houve capacidade de colocar estes projetos em prática, colocar estes projetos em campo, para que este valor que existe não fosse perdido. E existe ainda essa possibilidade. Nós pedem-nos para até outubro concretizar algum deste investimento, sob pena da Comissão Europeia também exigir que a autoridade de gestão, se não gastamos o dinheiro vai para trás e será aplicado noutras obras e noutros projetos que há outros municípios que têm. Vejamos que há municípios bem próximos de nós que tiveram execução na ordem dos 400%. Ou seja, estão à espera municípios que não concretizem como o nosso, que possam ficar com os nossos fundos. Mas nós estamos empenhados em trabalhar, e temos trabalhado muito sobre estes processos, porque estes processos estavam apenas assinalados. Não havia nada em concreto. E posso dar um exemplo do sítio onde nós estamos. O quartel dos bombeiros voluntários de Vidigueira. De facto, e é lamentável que se tenha chegado a isto. Nós assistimos a um quartel dos bombeiros onde chove por todo o lado no inverno, onde os equipamentos estão obsoletos. Veja-se o que é não existir equipamento básico dentro do quartel, coisas básicas do dia-a-dia, e nós estamos empenhados, e esta semana também já reunimos com o projetista. Durante a próxima semana fará então aqui um levantamento exaustivo deste quartel, no sentido ainda de tentarmos garantir que os fundos que temos à nossa disposição na rúbrica da Proteção Civil possa ser aplicado aqui, porque os bombeiros também merecem, o nosso povo, as pessoas das nossas freguesias, das sete concelhos, merecem ter um quartel dos bombeiros, merecem ter equipamentos cada vez mais apetrechados daquilo que são as novas realidades. E de facto foi isso que aconteceu. Lamento muito, mas não posso deixar de dizer isto, porque é pura das verdades, com o maior da transparência possível, e nós estamos em contrarrelógio com este e com outros projetos que temos em curso. Apelamos também, e já apelamos junto das entidades competentes, para também terem alguma paciência e prudência, porque de facto nós estamos a trabalhar e temos dado provas e temos sido ouvidos. Aliado a isto, depois temos também outro problema, que foi a reprogramação. A reprogramação exigida, que também veio condicionar também um pouco daquilo que eram os projetos, inclusive a própria Cimbal, de forma unânime.
1: Já lá iria essa questão, mas naturalmente, e porque ela naturalmente tem implicações nos municípios, a Cimbal manifestou precisamente a semana passada esse desacordo e repúdio por essa reprogramação intercalar no Alentejo 2030. O município de Vidigueira, naturalmente, um dos signatários desta tomada de posição. O que é que representa isto para os municípios que se viram surpreendidos com esta situação?
0: São situações que nos deixam sempre fora de pé, não é? Apesar de queremos trabalhar em prol das comunidades e queremos estar junto das pessoas. Quando estamos todos voltados e estamos focados, e alguns presidentes de Câmara com mais tempo no exercício e mais tempo nos cargos, também lamentam que isto aconteça, porque optou-se por uma estratégia e, a meio do jogo, a estratégia é alterada. Ou seja, houve investimentos e há investimentos em curso que podem ser penalizados, e quem vai pagar é o orçamento da Câmara, são as pessoas. Com estas programações, e isto para um executivo como o nosso e outros que acabam de entrar e têm 7 meses, estamos a tentar fazer caminho em contrarrelógio, ainda temos esta montanha de primeira categoria para

0: essa expressão, uma vez que temos em moda agora o ciclismo novamente com o nosso atleta no Giro de Itália, e fazer subir este cume torna ainda mais difícil concretizar aquilo que são os projetos que temos em curso. Mas não desistimos, como os outros presidentes de Câmara também não vão desistir, certamente.
1: Mas em alguma medida pode levar a que os municípios possam deixar cair alguns projetos?
0: Em última análise, sim. Creio que tudo, pelo menos falo pelo nosso, mas tudo faremos para manter estes projetos, mas certamente estes projetos terão um custo maior para aquilo que é o orçamento municipal, uma vez que com esta reestruturação, com os projetos já em curso e já com alguma maturidade, que era a situação que os projetos na Vidigueira não tinham, era maturidade, e neste momento têm alguma maturidade, como é o caso, e posso dar aqui um exemplo também de outro projeto que há pouco não falei, que é a modernização administrativa. Nós precisamos a todo custo concluir este projeto de modernização administrativa. Nós temos um equipamento completamente obsoleto no município. Muitas vezes os nossos técnicos não conseguem ligar o computador, os bastidores não funcionam, as baterias desliga-se um pouco a luz, as baterias.
1: É a imposição de alguma forma de uma nova era digital.
0: É importante termos uma nova era digital. Repare-se que este atraso que existia neste processo de modernização administrativa, também mais um projeto no âmbito da Simbal, vai nos custar cerca de 200 mil euros a mais com aquilo que é o aumento exponencial dos preços. E a incapacidade de resolver uma questão anteriormente penaliza o município da Vidigueira em cerca de 200 mil euros. Mas é imprescindível, temos que avançar com este projeto. Se queremos avançar, se queremos ter uma melhor e uma nova tecnologia, ou se não só ao serviço dos funcionários, para que o trabalho corra dia a dia melhor, mas também prestarmos um melhor serviço às populações do nosso concelho. Adquirimos também uma ferramenta de apoio à gestão para tramitar os processos de forma muito mais célere, muito mais rápida, os processos não ficarem esquecidos em gavetas, e fica tudo naquele repositório. E aquele repositório permite que qualquer pessoa, dentro daquilo que são as suas competências, tenha acesso e os processos consigam ter maior celeridade para pessoas e empresas terem as suas respostas muito mais rápidas, porque isso também conta. Aliado a isso, colocámos também à disposição o balcão virtual, para que as pessoas também, a partir de casa, e era uma das mensagens que queria deixar, apesar de termos alguma boa experiência já, as pessoas começaram a utilizar, estamos também a trabalhar com as associações também que passem a utilizar, ou seja, possam, através do balcão online, através da sua casa com autenticação móvel, conseguir pedir o mais variado tipo de licenças, fazer os pagamentos quase sem sair de casa. E isso é um elemento facilitador que também trouxemos ao nosso município, para que tudo seja mais fácil, tudo seja mais célere, porque hoje em dia é importante cada vez mais que os nossos municípios tenham respostas rápidas.
1: Presidente, reconto só aqui um pouco, e também para avançarmos, e ainda aqui na recuperação deste relatório contra 2025, que a Câmara Municipal deu nota, a CDU da Vidigueira reagiu e pediu explicações sobre esta matéria, dando nota de que deixou uma sólida gestão financeira. Há uma situação financeira difícil na Câmara Municipal?
0: Não podemos dizer que exista uma situação difícil no município. Inclusive, a situação nós temos estado a consolidar, temos estado a reduzir custos, temos estado a otimizar tudo aquilo que são serviços, e esse também tem sido o nosso trabalho nos últimos tempos. É certo que ficou em caixa 1 milhão e 300 mil euros, mas também não foi referido que ficaram em dívidas, em compromissos assumidos e não pagos, 1 milhão e 200 mil. Se a isso adicionarmos aquilo que é os tais 5, 6 anos em que não pagaram aos funcionários do município pelas suas progressões na carreira, verificamos que o saldo é praticamente nulo. Para além disso, quando temos, e

0: é isso que eu não entendo, e é isso que eu tenho muita dificuldade em perceber. Sou uma pessoa ponderada, sou uma pessoa, sempre fui assim na minha vida, e creio que tenho que gerir a Câmara também dessa forma, ponderada e com rigor. Mas não percebo que a Câmara tenha também feito-me alheio, desculpem a expressão, quando não temos as necessidades básicas da nossa população garantida. Quando temos estes projetos todos metidos, esquecidos, ideias esquecidas e perdidas nos passos do Conselho, e que esse dinheiro não tenha sido aplicado, por exemplo, nesta questão de comprar equipamento para que os funcionários possam ter melhores dias, e isso se reflita na vida das pessoas. É impensável termos este valor em carteira e os projetos não arranquem, não saiam do papel. Precisamos de um trator, não temos. Precisamos de equipamento para roçar ervas, não temos. Precisamos de uma carrinha para colher lixo, não temos. Tudo estas coisas, do que vale temos este valor em caixa ou em carteira, se as necessidades básicas das pessoas não estão garantidas? E é isso que é preciso. Temos de ser prudentes, mas temos que também perceber que o município não está cá para ser aforrador, está cá para investir no futuro das pessoas, está cá para investir no desenvolvimento do concelho. E é isso que vamos fazer, e é isso que naturalmente queremos fazer, não só com os fundos próprios, mas aproveitando todos os fundos comunitários que também temos à nossa disposição. Daí estarmos em marcha e estamos em marcha com as entidades competentes para conseguir, ainda dentro do pouco tempo que nos resta, garantir o máximo de recursos ao município.
1: Muito bem. Com provavelmente aquele que é o maior orçamento de sempre na autarquia, a rondar quase os 14 milhões de euros, por onde é que passa a estratégia e o futuro do concelho? Que pilares é que o executivo tem traçados, tem para já delineados neste orçamento?
0: Pronto, de facto, nós, e vou ser muito, muito claro, como sempre faço questão de ser, nós tivemos que olhar, de facto, para estes projetos que tinham apenas nome e que não estavam a andar. Não tinham visto a luz do dia, e foi o nosso foco, deixando alguma coisa ou outra que vinha até do nosso programa eleitoral, mas entendemos que a Vidigueira não podia perder estes fundos que estavam à nossa disposição. Olhámos para aquilo que eram as nomenclaturas e começámos a construir projetos e a olhar para estes projetos de forma principal. Digamos que de forma principal. E posso dizer que no caso da munição administrativa, que já falámos, o ciclo urbano da água, que também algo importante para o nosso concelho, o saneamento, as águas, que é preciso ainda renovar alguma coisa também no nosso concelho, a eficiência energética das piscinas. As piscinas são uma bomba-relógio com 30 anos de uso, em que muitas das tubagens estão obsoletas e é necessário uma intervenção rápida. E nós estamos empenhados, vamos passar o verão com as piscinas abertas, mas após o verão, e se tudo correr bem e tudo com aquilo que estamos a projetar, as piscinas entrarão em obra, e provavelmente as piscinas vão ter que fechar uns dias, sob pena de terem que fechar de uma vez. E precisamos de ali também colocar todo o nosso empenho. A requalificação das escolas também, dar alguma dignidade às escolas, alguma melhoria também nas escolas. Também tivemos cá o projeto, isto há poucos dias, também estamos em condições nos próximos meses lançar este concurso, como disse também aqui, a requalificação do quartel dos bombeiros. E pronto, têm sido estes projetos que nós levámos a peito, digamos assim, para que estes fundos não possam ser perdidos. Mas paralelamente a isto, fomos também fazendo aquilo que é o nosso caminho, a aproximação às freguesias, a aproximação também a outras entidades de extrema importância para aquilo que é o desenvolvimento, e sempre dissemos que tínhamos como pilares fundamentais da nossa estadia e aquilo que consideramos que ser um dos fatores preponderantes para o desenvolvimento do concelho, que tem a ver ligado à temática do vinho, do enoturismo, e queremos cada vez mais construir esta narrativa, que não é só uma narrativa, é aplicar

0: é aquilo que realmente nos diferencia em relação aos outros territórios. Temos um território vasto, um território que tem muito para oferecer. E puxando um pouco atrás, temos estado focados e bem naquilo que é o vinho de talha, um produto genuíno, um produto com identidade, um produto com história, mas também queremos olhar para as outras freguesias, nomeadamente para Selmes, com a questão do turismo religioso, os passos, o turismo de desportivo, nomeadamente da caça, e depois temos Pedrógão também com o Rio Guadiana, que também no próximo festival do Rio teremos também uma participação interessante no apoio também àquilo que é a junta de Pedrógão, porque observamos que há ali também um filão em Pedrógão que tem que ser explorado para dar uma oferta muito mais qualificada e uma oferta muito melhor a quem nos visita. E sem dúvida que o enoturismo é um ponto crucial naquilo que é o futuro do nosso concelho. Se assim não fosse, nós não víamos também grandes grupos económicos a investir no nosso concelho. E isto veio-se através das diversas adegas que estão implementadas, não só adegas, também com os seus espaços para receber.
1: Eu tenho questionado alguns dos convidados. O enoturismo é aqui, de alguma forma, neste momento, a galinha dos ovos de ouro de alguns territórios.
0: De facto é isso, e não podemos fugir a isso. O Alentejo está na moda, também por muito do trabalho que tem sido e o empenho também da entidade regional de turismo, na pessoa do seu presidente, o Dr. José Manuel Santos, da qual também tenho muita honra em participar e estar integrado naquilo que são o Conselho Executivo da Entidade Regional de Turismo, e de facto tem imprimido ao Alentejo uma estratégia integrada e concertada que tem dado frutos, e temos sido das regiões que mais têm crescido. E nós da Vidigueira temos que saber aproveitar isto. Temos que ter alguma prudência, como já disse aqui noutros fóruns, como é que crescemos, queremos crescer de forma descontrolada ou se de facto queremos crescer mantendo aquilo que são as nossas tradições, inovando sempre, mas mantendo alguma prudência naquilo que é o crescimento, sob pena de estarmos a vender gado por lebre, e não é isso que nos interessa. O que nos interessa é manter as tradições, manter a nossa genuinidade e aquilo que é um fator que é extremamente importante, que é a nossa autenticidade. E é isso que nos tem projetado ao longo destes anos todos, e é isso que queremos continuar a projetar no futuro. Aliado a isso, temos outro pilar também que observamos ser fundamental, tem a ver com a própria educação. Só com crianças bem formadas, só com jovens bem formados, é que conseguimos também ter um futuro bastante melhor. Tentar que as escolas, e temos feito esse trabalho junto das escolas, quer do agrupamento de escolas de Vidigueira, quer juntamente da escola profissional, no sentido de reforçar o nosso apoio também à comunidade educativa, para que cada vez os nossos alunos possam ter melhores condições, para que um dia possam estudar também sobre o Conselho de Vidigueira, possam estar mais interessados por o nosso Conselho e desenvolver o nosso Conselho da melhor forma.
1: Presidente, pegando nas suas palavras, que já várias vezes o repetiu, a questão de não deixar nenhuma freguesia para trás, a Câmara Municipal anunciou precisamente hoje a celebração de contratos interadministrativos com juntas de freguesia, na ordem dos 100 mil euros. Por onde é que passa este apoio, estes contratos interadministrativos? Naturalmente, o que é que representa isto para o município e para o concelho, é uma forma.
0: De facto, sempre o dissemos, e isto é o que tornarmos na prática aquilo que sempre dissemos. Naturalmente temos margem de crescimento, mas foi um primeiro ano com alguma prudência de gestão, também para tentarmos nós perceber o nosso orçamento, tentamos perceber também em que ponto é que estamos, mas não quisemos deixar de apoiar as juntas em 100 mil euros. 25 mil euros para cada uma das juntas, para os projetos que foram identificados e para os projetos que foram anteriormente debatidos entre o município e as próprias juntas, e fizemos algo inédito, transferimos de uma só vez o valor para as juntas. Queremos que as juntas não estejam todos os dias junto da Câmara a pedir a verba, porque esse tempo já lá vai. Nós queremos que efetivamente

0: os dinheiros públicos estejam à disposição das pessoas. E este é uma medida sem partidarismo, sem nada, igual para todas as juntas, igual para todas as freguesias, termos uma verba disponível para que possam, dentro daquilo que foi os contratos de programa que assinámos, numa confiança plena e mútua entre as partes, nós disponibilizarmos toda esta verba. Esta verba vai permitir, naturalmente, que as juntas de freguesia tenham uma maior proximidade às pessoas e possam desenvolver no dia-a-dia projetos que levem a uma melhoria de vida das pessoas do nosso concelho.
1: Presidente, a Câmara Municipal também já anunciou o regresso da Feira de Santiago, esta que era quase uma proposta bandeira do Partido Socialista nos últimos anos. Em que medida se vai fazer este regresso? Naturalmente, a importância de recuperar este evento, ainda que possa decorrer já dentro de outros moldes.
0: Sim, temos estado a trabalhar e antes de chegar também à Feira de Santiago, deixar também uma nota aqui para o Vidigravinho, que foi um certame que realizámos durante o fim de semana da Páscoa, um evento que correu extremamente bem, um evento que pudemos mostrar a quem nos visitou tudo aquilo que temos de melhor, e foi um evento fantástico, com uma aceitação fenomenal por parte das pessoas. Inovámos na tenda de vinhos com a questão de trazer produtores de todo o país, de todo o mundo, e de facto foi extremamente interessante, aliado àquilo que foi o canto alentejano, aos artistas do Alentejo, que também estão hoje na moda, e de facto foi um evento fantástico. De facto, a Feira de Santiago era uma das nossas propostas, uma proposta que vinha sendo sempre, e aparecendo sempre naquilo que eram os programas eleitorais do PS, e nós não quisemos defraudar a expectativa das pessoas, nem a nossa própria, e lançámo-nos nesta aventura, que é construir uma Feira de Santiago, que naturalmente não será a Feira de Santiago que existia no passado. Creio que esse tipo de feiras estão ultrapassadas. Há uma ou outra que ainda vai mantendo, como é o exemplo de Casto Verde, entre outras,
2: a tradição
0: tradição, e não houve interregno, mas agora ir recuperar uma coisa com 20 anos é praticamente impossível. Queremos uma feira moderna, uma feira que projeta aquilo que são os nossos melhores produtos, projeta a Vidigueira no futuro. Ainda assim, não queremos deixar também de dar um toque para que a feira lembre um pouco daquilo que foi o passado. E é neste meio termo que queremos apresentar uma feira dinâmica, mas que seja sobretudo uma feira que exponencie aquilo que temos de melhor.
1: E com uma forte vertente empresarial, pelo que a Câmara Municipal já anunciou.
0: Era isso precisamente que ia dizer. Para além de ser só uma feira, queremos também que seja uma semana que antecede, uma semana de forte vertente empresarial, quase uma feira das atividades económicas do nosso concelho, onde pretendemos passar um pouco por todo o concelho, olhando para cada um desses momentos no sentido de nos aproximarmos e no sentido também de mostrarmos aos outros aquilo que temos melhor. Na semana que antecede a feira, no fim de semana que antecede a feira, inicia-se o Festival do Peixe do Rio em Pedrógão, e nós também vamos começar aí praticamente a nossa feira, e depois passará naturalmente por Selmes e por Pedrógão, por essas duas freguesias, e terminará essa semana empresarial no momento principal, que é a Feira de Santiago. Aliado a isso, vamos também, e sem querer adiantar também muito do programa, que estamos com o programa praticamente fechado, mas já foi anunciado também, e tem sido um sucesso, o retomar da corrida de toiros, também aqui na Vidigueira. Tem superado todas as nossas melhores expectativas, e estamos muito empenhados para que tudo corra bem, porque é isto. A Vidigueira estava um pouco adormecida, as pessoas não sentem a Vidigueira, deixaram de acreditar, e é isso que nós, e é este trabalho, por mais coisas que nós possamos fazer, era aquilo que eu sairia mais orgulhoso, e quando sair com este orgulho, que fiz alguma coisa por agentes da nossa terra, que as pessoas sentem orgulho de viver aqui. Nós aqui, em muitas terras ao lado, vemos que as pessoas são bairristas, que gostam da sua terra, lutam por ela, e aqui muitas vezes isso não acontece. São este tipo de eventos, é este tipo de aproximação, é,

0: É isto que queremos também transmitir às pessoas, para que a Vidigueira se possa unir, possa estar mais unida, porque só assim conseguimos aquilo que nos propomos. E é isso que peço às pessoas, que participem, apesar de gostarem mais, gostarem menos, mas que participem, valorizem.
1: Até porque estes certames acabam por ser também importantes para a dinâmica da economia local.
0: É também importante, isso tem sido um dos temas também sido discutido. Provavelmente a feira não se vai centrar só num único espaço. Vamos tentar que haja uma atividade aqui e acolá
1: disseminada
0: por a malha urbana, para que também haja dinâmica. Isto é o ano zero, estamos aqui também ainda a tentar afinar, mas não queríamos deixar de apresentar a feira, porque foi uma das nossas bandeiras. Estamos aqui a tentar afinar aqui também com alguns parceiros, para que possamos apresentar uma feira que seja dinâmica e que envolva também um pouco daquilo que é a nossa malha urbana, como já disse, para que as pessoas sintam realmente que vale a pena viver aqui, vale a pena estar aqui, porque é esse o nosso principal trabalho, é fixar também as pessoas, que elas tenham gosto de estar aqui e, paralelamente a isso, receber bem e que essas pessoas também possam voltar. E são este tipo de eventos e outras ações que temos em campo que vão permitir que isso aconteça. Nós temos feito também muita promoção externa. Consideramos que é de extrema importância fazer muita promoção externa, dar a conhecer aquilo que temos de melhor. Estivemos na Fitur, em Madrid, junto com a comunidade intermunicipal também, onde apresentámos os nossos vinhos, os nossos cantos, os nossos comeres, por aí afora. Tivemos uma forte participação também na BTL, onde levámos uma das maiores comitivas da Vidigueira à BTL, para que as pessoas também pudessem sentir o que é que ali se passa, conhecer novas ideias, para que depois em conjunto, porque é isso também temos feito muito, em conjunto, ouvir as pessoas, ouvir os funcionários, ouvir quem nos rodeia, porque nós não sabemos tudo. E quem pensa que sabe tudo está enganado. E é isso que queremos, uma política participada, uma política de proximidade, e é isso que temos feito. E a BTL foi um exemplo disso. Além de projetarmos, levámos também os nossos, ouvimos, para eles também conhecerem outras realidades e para no futuro construirmos algo diferenciador e algo melhor. Tivemos também recentemente no Portugal Smart Cities. Algo também de extrema importância, se queremos ter uns territórios cada vez mais inteligentes, territórios cada vez com mais capacidade de resposta, também temos que estar presentes nestes eventos, e tem sido este trabalho que nós temos vindo a fazer ao longo do tempo, sempre com um foco principal: unir pessoas, unir território e projetar o futuro para um futuro melhor.
1: Muito bem, já estamos a caminhar para o final, mas naturalmente, e porque a Vidigueira também integra toda uma região, e há preocupações e dificuldades que são transversais a todos, como são as questões das acessibilidades rodo- e ferroviárias. Como é que tem acompanhado estes últimos e mais recentes anúncios no que diz respeito a esta matéria da roda e da ferrovia? A 26 que promete ser uma realidade, de acordo já com anúncios do Governo, que trouxe precisamente um Conselho de Ministros a Beja em plena Ovibeja, também o anúncio da chegada de novas carruagens para o início do ano, permitindo assim uma ligação direta entre Beja e Lisboa, ainda que a eletrificação da linha Beja-Casa Branca esteja a ser projetada à sua conclusão apenas em 2033. Como é que o município acompanha estas matérias que naturalmente constituem também importância e preocupação?
0: Sim, são de facto avanços e recuos que não beneficiam ninguém. O Alentejo, com o potencial que tem, e falamos ainda há pouco nisso, temos vindo a crescer nos diversos indicadores, nas dormidas, nas refeições, em tudo mais, temos trabalhado incansavelmente, não só na vertente turística, mas também na vertente agrícola, com o boom que tivemos também naquilo que é o momento que o olival atravessa e o azeite atravessa, e temos crescido bastante em diversas áreas, que têm ajudado também a projetar o país. Mas infelizmente, quem está no terreiro do passo, passa a expressão, nunca olha muito aqui para o nosso território, porque somos poucos, e às vezes isso pouco interessa. Mas é preciso que se olhe de vez para os nossos territórios. E creio que no âmbito da Cimbal temos estado unidos, apesar de haver ali diferentes ideologias político-partidárias, temos estado unidos naquilo que são a defesa intransigente do Baixo Alentejo e do Alentejo na sua vertente mais na sua vertente mais alargada. E de facto precisamos de estar unidos nestas matérias para que esses investimentos deixem de estar na gaveta e passem para a ação, porque a nossa população merece. Nós podemos ainda crescer mais se nos for permitido, e o Alentejo sempre disse que sim, os autarcas do Alentejo sempre disseram que sim. Os sucessivos governos é que têm falhado, e não digo que foi este, foi o outro. Os diversos e sucessivos governos, uhum, dos últimos anos não têm olhado para o Alentejo da forma como deviam olhar, porque é de facto é importante termos uma ferrovia em condições, uma autoestrada que devia estar pelo menos junto a Beja para que as pessoas pudessem chegar muito mais rápido à capital, e de facto é importante que se deixe de fazer anúncios e que se passe à prática, porque é isto também que descredibiliza a política, e é isto que muitas vezes leva a que pessoas que até pensam em integrar a política não vêm porque...
1: Desmobiliza.
0: E acho que é tempo de acabar com isso, porque repare-se, todos os anos que o Alqueva teve por construir, e quando tivemos a oportunidade e quando o Alqueva foi construído, tivemos um desenvolvimento fantástico no Alentejo. Com todos os problemas inerentes e com todas as vicissitudes inerentes, mas alavancou o Alentejo. O Alqueva alavancou o Alentejo. Provavelmente o aeroporto, se também estivesse a funcionar, também já teria alavancado ainda mais o Alentejo. E é isto que os nossos governantes devem olhar, porque, como dizia a música, nós alentejanos, humildes humanos, tanto que sofremos. Mas de facto, queremos mais investimento para o Alentejo, porque já demos resposta e já demos sim ao investimento.
1: Em que medida é que Alqueva, por esse impacto que teve, por essa grandiosidade que trouxe à região e uma dinâmica estruturante completamente diferente, em que medida é que só este projeto, que continua a ser o maior do país, até o momento, não deveria ter forçosamente obrigado, passando aqui a expressão, a uma rápida aposta nas acessibilidades, e naturalmente aqui se calhar com mais foco na rodovia. O movimento que tem gerado a Alqueva não deveria ter obrigado os demais governos a um olhar mais célere em todos estes projetos?
0: Devia, claro que sim. É só quem não conhece o território é que não percebe que é urgente termos mais acessibilidades. E disse isto em vários fóruns e várias reuniões, e não são só as acessibilidades principais. Temos que olhar com um olhar diferente para aquilo que são as acessibilidades também mais interiores, as nossas estradas municipais. Há pouco falávamos em linhas dos fundos comunitários, mas neste momento não há linha de fundos comunitários para conseguir reparar estas estradas. E são as estradas que servem as populações diariamente para virem à conservatória, para virem às finanças, para virem ao banco. E os orçamentos municipais não conseguem chegar a isto tudo. Nos próximos dias iremos também iniciar a famosa, e que nunca mais a estrada está recuperada, a estrada que liga Selmes a Beja. Nos próximos dias iremos também iniciar este projeto, mas com capitais próprios. E era preciso que o governo desbloqueasse algumas verbas também para que fosse possível nós termos umas acessibilidades melhores, que permitisse a mais fácil. Fala-se muito em acidentes e fala-se muito nisto e naquilo, mas o atual estado das estradas também não ajuda nada. Ou seja, precisávamos ter este investimento, precisávamos que os municípios tivessem essa capacidade, que nos permitissem desbloquear algumas verbas, para que, junto das nossas comunidades, possamos ter as acessibilidades também muito melhores, para que o desenvolvimento seja uma constante e seja uma realidade.
1: Para além da A26, também as estradas regionais, toda esta malha a rodoviária que serve os concelhos, que interliga os concelhos, é importante e urgente ver-se melhorado, então.
0: É de extrema importância, porque as pessoas precisam de sair das suas casas, de tratar das suas vidas, e deparamos-nos com um quilómetro de Alcatrão custa cerca de 100 mil euros e os municípios neste momento não têm essa capacidade. Perdem-se alguns fundos comunitários sem ser possível aplicar nisto, em coisas básicas da vida das pessoas. E é preciso que se olhe para isto de maneira rápida e de maneira efetiva.
1: Presidente, em que medida é que a intermunicipalidade deveria dar lugar a um processo de reformulação administrativa para a criação das regiões administrativas? Poderia haver aqui uma outra celeridade em tudo isto que estamos aqui a falar, nestes projetos, A26, ferrovia, aeroporto de Beja? Poderia conferir aqui uma outra dimensão, digamos assim?
0: Eu tenho sempre alguma dificuldade em mais organismos, mais isto, mais aquilo, mais um estudo, menos um estudo. A função pública está muito burocratizada. Esse é outro dos problemas que temos. A função pública burocratizou-se demais. Não é possível fazer avançar as coisas com mais organismos, com mais isto, com mais aquilo, com mais o outro. É preciso simplificar aquilo que são os processos. Simplificar com a devida transparência, com o devido rigor, os municípios serem auditados quando têm que ser, tudo mais. Mas é preciso aliviar esta carga burocrática. Porque perdemos muito tempo a arrancar com os projetos, perdemos muito tempo a arrancar com as coisas. Ou temos boas equipas e capazes, como foi o nosso caso, conseguimos em curto espaço de tempo pôr aqui uma série de coisas em prática, que mesmo assim, para quem vem do privado há 7 meses, tem muita dificuldade em perceber este sistema, esta forma de funcionar.
1: Precisa... Há um grande desequilíbrio entre privado e público?
0: Há um grande desequilíbrio, mas é preciso, de facto, mais de criar organismos, mais de criar mais estruturas. Fala-se muito em retomar os governos civis, isto, aquilo e o outro, mas de facto precisamos é de decisões, colocar as coisas em prática, porque precisa do parecer do A, precisa do parecer do B, e é isto que tem que acabar. Precisamos de confiar também em quem está nos cargos, e se as pessoas depois, porque os cargos também não são vitalícios, os cargos são cíclicos, e as pessoas depois é que avaliam em determinados momentos aquilo que foi a posição e a postura das pessoas que tiveram no desenvolvimento dos seus territórios, e tudo o que for condicionar isto com esta burocracia excessiva não nos vai levar a lado nenhum.
1: Mas aí no caso dos governos civis, não ficou aí de alguma forma um vazio entre poder local e poder central? Não havia uma representatividade na figura do governador civil que muitas vezes fazia essas demarches junto do governo?
0: Sim, repare-se, pode ser um caminho, e eu não o excluo. Tudo o que for para facilitar aquilo que são a chegada aos ministros e ao governo, para facilitar a vida dos nossos concidadãos, eu entendo que sim. Agora creio que é criarmos mais novamente um organismo. Nós temos a comunidade intermunicipal, que pode também fazer muito bem esse papel, mas se entendermos e se for numa lógica de melhorar isso, se voltarmos com os governadores civis, também é uma situação à qual também não me oponho. Aquilo que pretendo é que todos em conjunto deixamos de olhar tanto para o papel, deixamos de olhar tanto para a burocracia e colocar em prática todos os projetos que temos.
1: No espectro da Cimbal também é importante reforçar essa posição, essa consonância dos municípios a uma só voz e pela região. Por vezes tem faltado talvez alguma presença reivindicativa. Esta tomada de posição mais recente em relação à reprogramação do 2030 mostra já esse caminho, mas é importante de alguma forma continuar a solidificar essa união dos municípios, do poder local.
0: Creio que sim, ganhando escala, isto sem ninguém perder a sua identidade, sem podemos estar e discutir dentro daquela sala algumas situações, estamos mais de acordo, estamos menos de acordo, mas no fim temos uma posição conjunta e concertada. E acho que isso tem sido visível e creio que no futuro dará frutos. Temos uma boa equipa de presidentes, assim posso dizer, que tudo temos feito, pelo menos até aqui, tudo temos feito para garantir que o Alentejo no seu todo está coeso isto está unido, porque só assim conseguimos efetivamente ganhos de escala, conseguimos fazer ouvir a nossa voz e conseguimos passar a mensagem que estamos aqui e que estamos disponíveis para construir um futuro mais justo e melhor.
1: Muito bem, Presidente, o nosso tempo está mesmo no limite. Agradecer mais uma vez a presença aqui no nosso programa, o Presidente da Câmara Municipal de Vidigueira, Ricardo Bonito, nosso convidado nesta sexta-feira no programa A Conversa Com, que regressa na próxima semana com um novo convidado. Já a seguir, atualizamos a jornada informativa desta sexta-feira.
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0: Boa tarde, seja bem-vindo a este bloco informativo do meio-dia. Vamos atualizar a jornada informativa desta sexta-feira.
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0: Boa tarde, a Câmara Municipal de Vidigueira celebrou contratos interadministrativos com as juntas de freguesia do Conselho no âmbito da delegação de competências nas áreas do património, cultura e tempos livres. O acordo, segundo revelou a Câmara Municipal, prevê uma transferência financeira de 25 mil euros para cada freguesia, num investimento total de 100 mil euros, complementado com apoio logístico para a realização das diversas atividades. A Câmara de Vidigueira sublinha que este valor será transferido pela primeira vez em vários anos numa única tranche, com o consequente impacto significativo na tesouraria das juntas de freguesia. Para a freguesia de Pedrógão do Alentejo vão ser transferidos 25 mil euros para a realização do evento Festival do Peixe do Rio e para a manutenção e reparação de equipamentos municipais. Para a freguesia de Selmes, 25 mil euros para a realização do evento Festival do Caracol, em Alcaria da Serra, e para obras de recuperação e melhoramento da Casa Mortuária de Selmes. Para Vila de Frades, também o mesmo montante com vista à realização do evento Mercado de São Martinho e para a manutenção e conservação parcial das vias públicas até ao cruzamento da Estrada Nacional. Para a Junta de Freguesia de Vidigueira, a mesma verba para a realização do Arraial dos Santos Populares e para a limpeza, manutenção e investimento no Parque de Merendas. Segundo a autarquia vidigueirense, o atual executivo reforça assim o seu compromisso com uma administração local moderna e garante uma efetiva articulação entre todos os órgãos das autarquias locais. As explicações são do presidente da Câmara Municipal de Vidigueira, Ricardo Bonito, que fala em contratos de extrema importância para a estratégia do município.
1: São contratos de extrema importância para aquilo que é a nossa estratégia. Sempre dissemos que connosco nenhuma freguesia iria ficar para trás e é isso mesmo. Quisermos repartir também com todas as freguesias algum daquilo que é também o nosso capital, para que esse capital também possa chegar às pessoas de forma mais rápida e de forma mais assertiva, porque de facto são as juntas que estão mais, muitas vezes estão mais próximas das populações e é esse o nosso objetivo e o nosso sentido. Investimos cerca de 100 mil euros, 25 mil euros para cada junta, para diversos projetos que foram previamente identificados e combinados com os respectivos presidentes de junta, no sentido, como disse, de criar mais condições para aquilo que são as nossas populações de todo o concelho. Dizer ainda que, de facto, e foi talvez a primeira vez nos últimos anos que permitimos às juntas ter a verba toda de uma vez, os 25 mil euros, para que possam, de facto, contribuir para aquilo que é o desenvolvimento e o progresso do nosso concelho.
0: Ricardo Bonito, presidente da Câmara Municipal de Vidigueira, a propósito destes contratos interadministrativos com as freguesias do concelho. A Junta de Freguesia de Vidigueira inaugura esta sexta-feira, pelas 18 horas, o Espaço Cidadão. Segundo avançou a Junta de Freguesia de Vidigueira, o Espaço Cidadão é um balcão de atendimento que reúne serviços de diferentes entidades, permitindo-lhe resolver de forma simples e rápida diversos assuntos. Carta de condução, serviços da autoridade tributária, ADSE, emprego e formação profissional, cartão do cidadão, são apenas alguns dos assuntos que podem ser tratados neste novo espaço que entra em funcionamento na próxima segunda-feira. Segundo a Junta de Freguesia de Vidigueira, o Espaço Cidadão pretende aproximar os serviços públicos das pessoas, tornando o atendimento mais acessível, eficiente e humano. As explicações são da Presidente da Junta de Freguesia de Vidigueira, Carla Penas, que destacou a importância deste balcão, que tem a proximidade como mais-valia.
2: O Executivo da Junta de Freguesia de Vidigueira, ao longo destes anos, tem tentado sempre reforçar aqui um pouco a proximidade à população, promovendo respostas eficazes, acessíveis e inclusivas para todos os fregueses, e esta é mais uma resposta que vai nesse sentido. Vamos então inaugurar na próxima sexta-feira este novo espaço, o Espaço Cidadão, um serviço que prevê aproximar os cidadãos da administração pública, reunindo assim num local único, e neste caso vai ser na sede da Junta de Freguesia, vários serviços que nós achamos que são essenciais ao dia-a-dia da população. Este espaço representa também para nós um importante passo na promoção da inclusão e também da igualdade no acesso aos serviços públicos, especialmente aqui da população mais idosa, para pessoas com dificuldades de mobilidade ou para quem tem menos facilidade no acesso às plataformas digitais. E sabemos que hoje em dia o digital sobrepõe-se a tudo o resto, mas ainda temos aqui população que não tem acesso a esses mesmos meios. O espaço cidadão permitirá, assim, tratar de diferentes assuntos de forma mais simples, também mais rápida e mais cómoda, evitando deslocações a outros serviços e facilitando o atendimento de proximidade. Para quem não tem noção dos serviços que vão ser disponíveis, dizer que poderemos aceder ali a vários serviços relacionados com a segurança social, com a autoridade tributária, serviços de saúde, de emprego e formação, renovação de documentos, pedidos de certidões, entre outros serviços da administração pública. Com esta iniciativa, a Junta de Freguesia reforça então o seu compromisso de modernização, proximidade e apoio à comunidade, colocando os cidadãos no centro da sua ação e contribuindo para uma freguesia mais acessível, inclusiva e preparada para responder às necessidades da população. E deixo então o convite para que todos, no dia 22 de maio, sexta-feira, pelas 18 horas, dirijam então à Junta de Freguesia de Vidigueira para podermos inaugurar este espaço, que penso que é uma mais-valia para todos.
0: A Presidente de Junta de Freguesia de Vidigueira, Carla Penas, e este espaço cidadão. Realizou-se na passada quarta-feira, na sede da União de Freguesias de Castro Verde e Casévela, a primeira reunião do novo Conselho Diretivo da Delegação Distrital de Beja da ANAFRA, Associação Nacional de Freguesias. Durante a reunião, que contou com a presença do Vice-Presidente da ANAFRA, Jorge Amador, foram abordados diversos temas relacionados com o desenvolvimento das freguesias, a proximidade às populações e a necessidade de reforçar os serviços públicos nos territórios do interior. Segundo a Distrital de Beja, da Associação Nacional de Freguesias, em destaque esteve a necessidade de existir uma maior abrangência na ligação de transportes públicos rodoviários entre as freguesias mais isoladas do distrito, uma preocupação partilhada pelos autarcas presentes. Foi ainda salientada, segundo a ANAFRE de Beja, a importância de garantir melhores acessibilidades e horários mais adequados, permitindo combater o isolamento das populações, sobretudo trabalhadores e jovens estudantes, que dependem diariamente destes serviços. A reunião ficou também marcada pelo reforço do compromisso da Delegação Distrital de Beja da ANAFRE em realizar um trabalho de proximidade na defesa dos interesses das freguesias e no desenvolvimento do território. O Ninho de Empresas de Ferreira do Alentejo recebeu ontem a sessão pública de assinatura do protocolo de parceria entre a Câmara Municipal e o NERB Aibal, a Associação Empresarial do Baixo Alentejo e Litoral. Segundo anunciou a Câmara de Ferreira do Alentejo, trata-se de uma parceria que visa reforçar a cooperação institucional no apoio às empresas do Conselho, na divulgação de programas e apoios disponíveis, na dinamização de iniciativas dirigidas ao tecido empresarial e na captação de investimento privado para o território. Segundo avançou a autarquia, com este protocolo, Ferreira do Alentejo passa a dispor de uma colaboração mais próxima com uma entidade regional, com experiência no acompanhamento das empresas, no empreendedorismo, na inovação, na internacionalização e nos fundos comunitários. A Câmara Municipal de Vidigueira tem a decorrer até 1 de junho as candidaturas para monitores ao Programa Municipal Vidigueira Férias de Verão. Segundo anunciou a autarquia, está prevista a integração até um máximo de 20 monitores, de acordo com as necessidades do programa, em função do número de participantes e dos grupos a constituir em todas as freguesias do Conselho. Os interessados podem consultar o regulamento do programa. O município de Cuba concluiu recentemente a instalação de uma cobertura no Parque Infantil Escolar da Escola Sede do Agrupamento de Escolas de Cuba. Segundo anunciou a Câmara Municipal, a intervenção permite criar um espaço mais protegido das condições climatéricas, possibilitando a utilização do Parque Infantil ao longo de todo o ano, quer em períodos de maior exposição solar, quer em dias de chuva. Segundo a autarquia, a instalação da cobertura representa uma primeira intervenção neste espaço, que será também em breve alvo de uma nova melhoria ao nível do piso, dando continuidade ao processo de requalificação do Parque Infantil Escolar. A Câmara de Cuba, com este investimento, diz que continuará a apostar na melhoria dos espaços escolares e na promoção de ambientes mais funcionais e adequados ao desenvolvimento e convívio das crianças do Conselho. O Festival do Peixe do Rio regressa ao Pumarão este sábado e domingo. A sessão inaugural, amanhã pelas 13 horas, vai contar com a presença da Ministra do Ambiente, Maria da Graça Carvalho. O Sertão apresenta um programa diversificado que valoriza a gastronomia ribeirinha, a cultura local, a música, o desporto e as atividades ao ar livre junto ao Rio Guadiana. Destaca amanhã para a realização do 20º Troféu Festival do Peixe do Rio, na Barragem do Chança, uma caminhada, um passeio de motorizadas e uma aula de fitness. Ao longo da tarde e noite, o festival vai ter vários momentos musicais e culturais, com destaque para o grupo musical Encanto, o Rancho Folclórico de Odiastre, o grupo coral Os Monstros da Aldeia e à noite o espetáculo com Fernando Daniel. À noite também um espetáculo de fogo de artifício e um baile com Ruben Filipe e Walter Cabrita. O programa inclui também uma oficina de cozinha dedicada às sopas de peixe e aos vinhos de Mértola. No domingo, o certame vai ter em destaque uma masterclass de Zumba, momentos de gastronomia, música e cultura popular e também animação itinerante. Ao longo do festival, o público vai poder usufruir de passeios de caiaque e paddle, insufláveis, tasquinhas e produtos locais, reforçando a dimensão familiar, turística e identitária deste evento. A Universidade Popular de Ferreira do Alentejo recebe esta sexta-feira, pelas 21 horas, mais uma sessão do projeto Conversas de Pé de Orelha. Segundo a Câmara Municipal, trata-se de uma iniciativa dedicada à promoção do pensamento crítico, da cidadania ativa e do diálogo cultural. A ação conta com a participação de António Sala, a reconhecida figura da comunicação em Portugal, que vai abordar o tema do espaço para o humanismo na comunicação dos nossos dias, numa conversa centrada nos desafios éticos, sociais e humanos da comunicação contemporânea. Segundo a autarquia ferreirense, com um contexto marcado pela velocidade da informação, pela transformação digital e pela crescente influência das plataformas tecnológicas no espaço público, esta iniciativa pretende criar um momento de reflexão sobre o papel do humanismo, da proximidade e da responsabilidade na comunicação. A Vidigar vai receber no dia 28 de maio, no Pavilhão de Desportos, a edição da APSA Cup Cornhole. A iniciativa é da Associação de Beneficência de Selmes e Alcaria, que já tinha realizado em Selmes uma primeira edição, o ano passado, na qual contou com uma forte participação de utentes e técnicos. Segundo a Associação, a APSA Cup pretende mostrar que o desporto pode assumir um papel fundamental na promoção do bem-estar e da interação social no contexto do utente institucionalizado. Nesta edição participam 17 instituições dos distritos de Beja e Évora, reunidas num dia de convívio, amizade e espírito de equipa. Segundo a APSA, o Cornhole tem demonstrado uma enorme importância nas instituições de apoio a idosos, não apenas pela componente divertida e acessível, mas também pelos benefícios que proporciona ao nível da mobilidade, coordenação, concentração e autoestima, tornando-se numa ferramenta de inclusão, convívio e partilha. A APSA Cup, com parceria da Câmara Municipal de Vidigueira e Junta de Freguesia de Selmes, conta também com o apoio das instituições que participam na iniciativa. Final deste bloco informativo com a previsão do estado do tempo para hoje, que, de acordo com o Instituto Português do Mar e da Atmosfera, vai ser de céu em geral pouco nublado, apresentando períodos de maior nebulosidade no norte e centro a partir da tarde. Há possibilidade de ocorrência de aguaceiros dispersos no norte do país a partir da tarde, poderão mesmo ser acompanhados por trovoada, poeiras em suspensão e uma pequena subida da temperatura. Temperaturas essas que poderão chegar aos 36 graus em Beja, 37 em Évora, 33 em Porto Alegre, 29 em Sines.
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7: A Comunidade Intermunicipal do Baixo Alentejo avançou com um projeto piloto de transporte público flexível, também conhecido como transporte a pedido. Em entrevista, o primeiro secretário da Simbal, Fernando Romba, explica como vai funcionar este novo modelo e que impacto poderá ter na região. Começamos por se perguntar, afinal, o que é este novo serviço?
8: Ora, isto é um serviço de transporte flexível a pedido, que só é mobilizado caso haja reservas, e o objetivo é complementar a oferta de transporte rodoviário de passageiros que existe para preencher as lacunas que foram detectadas no território. Foi um trabalho efetuado com os municípios, com os nossos 13 municípios, no âmbito de uma revisão que fizemos do nosso PAMUS, que é o Plano de Ação da Mobilidade Urbana Sustentável, e criámos um capítulo propositadamente dedicado ao transporte flexível para identificar o conjunto de percursos que irão funcionar agora num período experimental de 6 meses, a título gratuito, para os utentes, para depois se afinar e se ajustar às dificuldades ou às realidades que existam no território.
7: Como é que vai funcionar na prática?
8: Na prática, portanto, há um número verde que as pessoas utilizam para fazer a sua reserva, portanto tem que fazer a reserva até ao meio-dia do dia útil anterior à reserva, e falo aqui em dia útil por uma razão, porque também vai haver este serviço ao sábado em algumas das linhas, e portanto as pessoas têm que fazer sempre a reserva até ao meio-dia, e só no caso de haver reservas é que o serviço é mobilizado através do conjunto de táxis que têm contrato assinado connosco, e a pessoa irá fazer o percurso, pode logo reservar a ida e a volta. Imaginemos alguém que tem uma consulta de especialidade um sábado de manhã aqui no Hospital de Beja, faz a sua reserva a partir, por exemplo, de Alvito ou da Vidigueira, e faz logo a reserva, portanto, na volta, e funciona no fundo como se fosse uma carreira. Portanto, a pessoa tem que apanhar o táxi no lugar devido, portanto, na paragem devida, e é também deixada na paragem, aqui em Beja, junto ao hospital, ou aqui junto à GAR, portanto, temos duas paragens também. O mesmo se passará depois na volta, que haverá um horário fixo para o regresso, e a pessoa terá que estar nesse local para ser apanhada pelo taxista que irá fazer a viagem de regresso.
7: E quem é que pode utilizar este transporte?
8: Portanto, atualmente todas as pessoas de maiores de idade podem utilizar o transporte, portanto têm que fazer a reserva, e aqui há esta salvaguarda de facto dos maiores, porque não é possível do ponto de vista legal que os menores possam utilizar de per si este serviço, a não ser que tenham uma autorização escrita dos seus encarregados de educação, e portanto qualquer pessoa que faça a reserva pode utilizar o serviço, que reforço que é gratuito.

0: neste período de 6 meses, e depois será sujeito a uma taxa que está sempre abaixo do valor do táxi, portanto será similar ao valor que tivesse do bilhete do transporte público em princípio.
1: Só para termos uma ideia, quais são as principais vantagens deste transporte?
0: As principais vantagens é haver aqui um complemento de uma oferta pública que não existia. Portanto, nós somos a NUT3, que tem a maior área geográfica do país e temos uma baixa densidade demográfica, portanto, é completamente inviável termos uma rede de transporte público muito densa e muito preenchida, e nós, o que se passa aqui, passa-se também no interior todo o país, portanto, temos uma oferta em período escolar e uma oferta totalmente distinta fora do período escolar. Isto porquê? Porque muitos dos nossos alunos utilizam a rede de transportes públicos para se deslocarem para as suas escolas. Portanto, a ideia deste serviço é complementarmos essa oferta que existe, principalmente fora do período escolar, e também em alguns locais em que não há acesso ao autocarro ou ao transporte público rodoviário de passageiros.
1: É um serviço novo, e coloca-se esta questão, é um serviço complicado de usar?
0: Nós estamos tentando que seja o mais simples possível. Portanto, basta um telefonema com a identificação da pessoa, naturalmente com alguns dados que vão ser pedidos a primeira vez que a pessoa requisitou o serviço. Nós mobilizamos naturalmente os nossos municípios, que são aqui os primeiros parceiros, mas também as juntas de freguesia, porque temos também a percepção que muitos dos potenciais utilizadores do serviço são pessoas de baixa escolaridade e de idade mais avançada, que às vezes têm mais dificuldade em perceber como é que isto se pode processar. Portanto, o que nós sugerimos é que as pessoas se desloquem à sua junta de freguesia ou à sua Câmara Municipal para aí vos poderem ajudar a fazer a marcação. Basta um simples telefonema para o número que vai ser difundido, e está a ser difundido já, é um número, uma linha verde, e depois aí serão dadas as informações necessárias.
1: Fernando Romba, primeiro secretário da Simbal, explicou este projeto inovador que pretende melhorar a mobilidade do Baixo Alentejo através de um serviço mais flexível, acessível e ajustado às necessidades da população.
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8: 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São 3 horas. 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

0: Boa tarde, seja bem-vindo a esta ciência informativa das 15 horas. Deixamos no ar os títulos que vão marcando a jornada informativa desta sexta-feira, 22 de maio. A Câmara de Vidigueira celebrou contratos interadministrativos com as juntas de freguesia do Conselho. A freguesia de Vidigueira inaugurou hoje o Espaço Cidadão. O Conselho Diretivo da Delegação Distrital de Beja da ANAFRE reuniu pela primeira vez em Castro Verde. Câmara de Vidigueira com candidaturas para monitores do programa de férias de verão. Câmara de Ferreira do Alentejo celebrou protocolo com o Nerbaibal. Câmara de Cuba instalou cobertura no Parque Infantil da sede do Governo de Escolas. Festival do Peixe do Rio este fim de semana no Pumarão. Vidigueira acolhe APSA Cup, Cornhole. Universidade Popular de Ferreira do Alentejo vai promover esta noite as conversas de pé de orelha com António Sala. São temas para desenvolver às 17 no Bloco Informativo.
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2: 12 minutos passam neste momento das 15. Boa tarde, vamos dar início ao programa de hoje, a sua música. Hoje é sexta-feira, 22 de maio. Vamos passar à primeira participação. Muito
3: boa tarde.
4: Olá, Maria Zé, boa tarde.
3: Olá, boa tarde, Manuela Martins.
4: Sim,
3: Manuela, vamos dizer a frase.
4: Frances Nova Técnica, azulejos e pavimentos, em Rosal de La Frontera. A música é o Zé Amaro, no comboio apaixonado.
3: Uhum.
4: A dedicatória é para ti, para mim, para o meu marido, e para o meu vizinho Manuel Liberale, e é para todos os amigos, ouvintes e participantes. Desejando um bom fim de semana para todos, para ti também, tudo a correr para o melhor.
3: Obrigada, um beijinho para si e bom fim de semana.
4: Até para a semana, se Deus quiser.
3: Obrigada, boa tarde.

0: Passamos à próxima participação. Muito boa tarde. Estou sim. Boa tarde. Diga-me o seu nome.
1: Francisco Almanço.
0: Senhor Francisco Almanço, que está a ligar-nos de...
1: Cuba.
0: Cuba. Vamos dizer a frase, senhor Francisco.
1: Pois já grande margem.
0: Então?
1: Acho que é faço nova técnica.
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0: E a música que vamos ouvir?
1: É que eu gostava de ouvir. Qualquer música do Cefez de Cuba.
0: Cefez de Cuba e a dedicatória.
1: A dedicatória é para todos os membros do Cefez.
0: Obrigada. Boa tarde e bom fim de semana.
1: Escute. Mais um.
0: Boa tarde, obrigado.

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2: Vamos passar à próxima participação. Muito boa tarde.
3: Boa tarde, Dona Maria.
2: Olá, boa tarde. Bom, boa tarde, Sr. Luciano.
3: Luciano Horta, cabeça gorda.
2: Sr. Luciano, vamos dizer a frase?
3: A frase? 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
2: E a música que vamos ouvir?
3: A música é o grupo coral, os Almocrevis da Amieira, com a moda. O subir velhinho que nasceu à meia encosta.
2: E a dedicatória?
3: A dedicatória quer dedicar a todos os ouvintes e participantes.
2: Sim.
3: Que neste momento está à escuta no Rádio Vidigueira.
2: Obrigado. Tudo bom, Sr. Luciano?
3: Boa tarde, Dona Maria.
2: Até à próxima. Tudo bom para vocês. Bom fim de semana.
3: Igualmente.

0: Acabamos de escutar o Sobreiro Velhinho, esta música de Almocreves. Passamos ao próximo pedido. Muito boa tarde.
1: Boa tarde.
0: Olá, boa tarde. Estou a falar
1: boa
0: com...
1: tarde. Francisco, novamente, filho dos Caracóis.
0: Senhor Francisco, vamos dizer a frase.
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0: Muito bem, e a música que vamos ouvir hoje?
1: É o Gilberto Iglesias, com a vossa escolha.
0: A dedicatória?
1: Para o meu primo António Galamba e para a esposa Pá Fernanda, João Regagelos e família da Zupinto, para todos os participantes da Zupinto e todos os participantes em geral.
0: Sim.
1: José Buixa, António Machado, António João Arraias, António João Patinha, José Valdarejo, José Pica, e para todo o auditório da Rádio Verigueira, que tivemos uma boa companhia, como é óbvio, e efetivamente. Para todos.
0: Obrigado, Sr. Francisco, obrigada. Bom fim de semana. Obrigado.
1: Bom fim de semana também. Obrigado.

0: Acabamos de escutar o tema de Júlio Iglesias, o tema Ei. Passamos ao próximo pedido. Muito boa tarde.
1: Boa tarde, Maria José, está boa?
0: Olá, boa tarde, Ana Doselica.
1: Doselica de Moura, sim.
0: Cá estamos, mais um dia.
1: Já estamos mais um diazinho no fim de semana.
0: Verdade, verdade. Vamos dizer a frase.
1: Nova técnica, grande variedade de azulejos e pavimentos em Rosal de La Fronteira.
0: E a música que vamos escutar?
1: Vamos ouvir hoje a banda Lusa com a pontinha no pé.

0: despedir com discos também, desejando um bom fim de semana a todos e a nossa companhia, a nossa rádio, que tudo bom para todos os participantes e ouvintes. Para si, Maria José, um beijinho muito grande. Obrigada por nos receber também, minha querida.
1: Obrigada, um beijinho. Obrigada. Até a segunda. Obrigada. Obrigada.

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2: Vamos passar à próxima participação. Muito boa tarde.
3: Boa tarde, como está?
2: Olá, boa tarde. Estou a falar com...
3: Adelina Malveiro.
2: Dona Adelina, de Valdevargo.
3: Sim, senhora.
2: Vamos dizer a frase, Dona Adelina.
3: Ajudinha, faz favor.
2: Nova técnica.
3: Da técnica.
2: Grande variedade de pavimentos e azulejos. A música e a dedicatória.
3: Qualquer uma delas. É para vocês aí, é para o Francisco, é para os irmãos, é para a cunhada, é para os primos, é para o Francisco Patrícia e família, para o Arnaldo e família, é para a escondidinha.
2: Sim.
3: É para o Sebastião, é para o meu primo José Malveiro e as mulheres dele. É para a Manuela Soares, é para a Antônia Baião.
2: Sim.
3: E é para quem você vira.
2: Obrigada, boa tarde e bom fim de semana. Para os dois, um beijinho, obrigado.

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3: Vamos passar à próxima participação. Muito boa tarde.
4: Boa tarde, Dona Maria José, como está?
3: Boa tarde,
4: Dona Joana.
3: Vamos dizer a frase?
4: É, com certeza. Frances Nova Técnica, grande variedade, em salamandras e recuperadores de calor, qualidade abaixo de preço em Rosal da Fronteira.
3: A música que vamos ouvir.
4: A música, se vamos ouvir os estereais, calma, sua.
3: E a dedicatória?
4: A dedicatória é a minha amiga Maria Bárbara, Inácia, Ana Poflor, para a minha filha, para os meus netos, para o Lares Vilalba Vidigueira Portela e todos os lares, assim como todos os bombeiros Vidigueira Portela, para a Dona Maria José, para a Dona Maria Dares, para a Dona Ivoba, para os meus primos, para as minhas primas e para todos os ouvintes e participantes da Rede Vidigueira, que é a maior.
3: Obrigada, um beijinho grande.
4: Mana.
3: Bom fim de semana, obrigada. Boa tarde.

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2: Quatro minutos nos separam das 16. Vamos aguardar a sua participação depois do sinal horário das 16 horas. Votos de uma ótima tarde e até já.

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1: 5 minutos depois das 16, boa tarde, vamos dar início a esta que é a segunda hora de hoje da sua música. Vamos para já atender a primeira participação. Muito boa tarde.
2: Olá, Maria Zé, boa tarde.
1: Boa tarde.
2: Estamos no último dia da semana.
1: É verdade, Dona Joana. Joana
2: Fragoso.
1: Dona Joana, vamos dizer a frase.
2: Nova técnica, grande variedade de pavimentos e azulejos em Rosal de la Fronteira. A música é Moça Morena, Moda é Moda. Dedicatória para o meu marido, para os meus filhos, para os meus netos, para as minhas noras, para si, para a sua família, para os seus colegas da rádio, para todas as minhas amigas e vizinhas, não fazem exceção a ninguém, colegas da ginástica, família, ouvintes e participantes, para todos do bem, de rápido, das melhores a todos. E um bom fim de semana para toda a gente, para todos os bombeiros. E até segunda, Maria Zé. E um bom fim de semana e um beijinho. Tudo bom.
1: Obrigada.
2: Obrigada.
1: Boa tarde, obrigada.

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2: 10 minutos depois das 16, vamos passar ao próximo pedido. Muito boa tarde.
3: Boa tarde, Dona Maria José. Margarida Pias.
2: Boa tarde, Dona Margarida. Boa tarde. Vamos dizer a frase.
3: Nova técnica, azulejo e pavimento ao Rosal da Fronteira.
2: Muito bem. E a música que vamos ouvir?
3: Cabral Poderosa.
2: A dedicatória?
3: É para o meu filho, para a minha filha, para as minhas netas, para o meu neto, para o meu jovem e para você, para a sua Leonora, e um bom fim de semana.
2: Obrigada. Boa tarde e bom fim de semana. Obrigada. Tá.

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2: Vamos passar à próxima participação. Muito boa tarde.
3: Boa tarde, Dona Maria Zé. Como está?
2: Olá, boa tarde. Estou a falar com a Dona Paula Pereira.
3: Sim, de Vila Nova da Baronia.
2: Dona Paula, vamos dizer a frase.
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2: A música que vamos ouvir qual é?
3: É o grupo coral Rama Verde, Dá-me um Beijo Morena.
2: E a dedicatória?
3: A dedicatória é para si, para todos aí na rádio. É especial para o senhor Luciano Horta, que ao tempo não ouve. Gostei de ouvir, um beijinho dele e as melhoras. E é para a dona Donzelica, a dona Manuela, para a dona Isabel Pica, para a dona Teresa Carrapiça em Pias, para a dona Joana Fragoso. E é para todos os ouvintes que gostem e estejam a ouvir. Um resto de boa tarde, bom fim de semana para todos e até segunda-feira.
2: Obrigada, um beijinho para si. Bom fim de semana, obrigado.

0: Vamos passar à próxima participação. Muito boa tarde.
1: Boa tarde, aqui fala Maria Eduarda, de Vila Nova de São Bento.
0: Maria Eduarda.
1: A música.
0: Não, vamos dizer primeira frase, Maria Eduarda, do nosso patrocinador.
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0: E agora sim, a música que vamos ouvir.
1: A música é do Escalema Abraços.
0: A dedicatória.
1: Para os meus namorados, meus pais, irmãos, avós e para as minhas amigas Matilde Camilo e Cristina Regajal.
0: Obrigada. Boa tarde e bom fim de semana.
1: Obrigada. Boa tarde.

0: Passamos ao próximo pedido. Muito boa tarde.
1: Boa tarde, Dona Maria José.
0: Olá, boa tarde.
1: António Algravida do Pinto.
0: Olá, Senhor António, boa tarde. Vamos dizer.
1: Boa tarde.
0: Vamos dizer a frase.
1: Francis Nova Técnica, Azulejo e Pavimento da Rosalva à Fronteira.
0: E a música que vamos ouvir?
1: Alma Sul ou Destravadinha?
0: Dedicatória.
1: A dedicatória vai para essa menina que acabou agora de telefonar e para todos os ouvintes e participantes que gostem de ouvir.
0: Obrigada. Boa tarde.
1: Boa tarde.
0: E bom fim de semana. Obrigado.

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0: Vamos passar ao próximo pedido de hoje. Muito boa tarde.
1: Boa tarde, Dona Maria.
0: Boa tarde, senhora.
1: Fernando de Moura.
0: Fernando de Moura. Senhor Fernando, vamos dizer a frase.
1: Nova técnica.
0: Sim.
1: Como é que é o resto?
0: Nova técnica, grande variedade de azulejos. É Rosaldo à Fronteira.
1: É Rosaldo à Fronteira.
0: E a música que vamos ouvir?
1: É da Fernanda Oliveira.
0: Fernanda Oliveira, com Vila Branca.
1: Pois.
0: A dedicatória.
1: Depois eu vou ouvir de Moura.
0: Obrigada. Boa tarde e bom fim de semana, senhora Fernando. Boa tarde.

0: Vamos passar à próxima participação. Muito boa tarde.
1: Boa tarde.
0: Olá, boa tarde. Estou a falar com...
1: Eduardo Caio.
0: Eduardo, que está a falar-nos de Marmelar.
1: Exatamente.
0: Vamos dizer a frase, Eduardo. Precisa de ajuda. Vamos lá. Nova técnica.
1: Nova técnica.
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0: E a música que vamos ouvir?
1: Diga lá você.
0: Então vamos lá. O Rancho de Cantadores da Aldeia Nova de São Bento, com a moda do meu chapéu. A dedicatória, Eduardo.
1: Obrigado. A dedicatória para dedicar a quem gostar de ouvir.
0: Sim.
1: A minha mãe, ao meu pai, aos meus colegas sapadores, fustais da Vidigueira, Barrancos e Moura. E quem gostar de ouvir, pronto.
0: Obrigada, boa tarde e bom fim de semana, Eduardo. Tudo bom para
1: Obrigado.
0: Ti. Tchau, boa tarde.

0: Depois deste tema, vamos passar ao próximo pedido. Muito boa tarde.
1: Boa tarde, Dona Maria José. Como está?
0: Olá, boa tarde, Dona Teresa, que está a ligar-nos de Pias.
1: De Pias.
0: Cá estamos mais um dia, Dona Teresa, vamos
1: mais
0: dizer...
1: Mais um dia, no fim de semana.
0: Verdade, vamos dizer a frase.
1: França nova técnica, grande variedade, pavimento de azulejo na redor da fronteira.
0: A música que vamos ouvir?
1: O Alexandre Faria, Senhora do Amortão.
0: E a dedicatória?
1: Dedicatória para o meu marido, para os meus filhos, para os meus netinhos, para as minhas primas, Maria Regina, Rosa, Teresa Abelha, para as minhas vizinhas, todos os ouvintes e participantes, para a Dona Maria de Jesus, a Gazela e o marido, e para vocês aí na rádio, para a Dona Ana Patinhas, e para quem sintonizar a Rádio Vidigueira e Poder Machado. Uma boa tarde para todos e um bom fim de semana para todos.
0: Obrigada, tudo bom, um beijinho para si e bom fim de semana.
1: Obrigada. Um beijinho, obrigado.

0: Vamos passar à próxima participação. Muito boa tarde.
1: Muito boa tarde, Dona Maria José.
0: Olá, boa tarde.
1: Jorge da Alemanha. Do Seldorf, Alemanha.
0: Vamos dizer a frase, Sr. Jorge.
1: Nova técnica, grande variedade de salamandras, recuperadores de calor, é Rosalvo da Fronteira.
0: E a música que vamos ouvir?
1: A música é Os Galhões de Castro Verde, com a sua escolha, faz favor.
0: E a dedicatória?
1: É para todos os ouvintes da Rádio Vidigueira. Um bom fim de semana para todos e até para a semana.
0: Obrigada.
1: Para você também, incluindo.
0: Obrigada. Aí, boa
1: rádio.
0: Tarde e até amanhã. Até segunda. Bom fim de semana. Obrigada.

0: Lindo ramo verde escuro e vamos passar à última. Se houver condições para atendermos a próxima chamada. Muito.
1: Estou.
0: Vamos passar à última participação. Boa tarde.
1: Boa tarde.
0: Boa tarde. Estou a falar com?
1: Com a Ana de Valbarco.
0: A Ana. Ana, vamos dizer a frase.
1: Nova técnica, azulejos e pavimentos. Lá Lisão, lá fronteira.
0: A música que vamos ouvir, qual é?
1: Os Alentons.
0: Alentons, com amor antigo.
1: Amor antigo.
0: A dedicatória, Ana.
1: Para meus sobrinhos, para a minha mãe, para a Maria Arminda, para mim mesmo, para o meu marido e para as minhas enteadas.
0: É tudo?
1: É tudo.
0: Obrigada e bom fim de semana, Ana. Boa tarde.
2: Vamos terminar a edição de hoje da sua música com o grupo Os Alentons. Boa tarde, bom fim de semana, até segunda.

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São 5 horas. 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

0: Boa tarde. A Câmara Municipal de Vidigueira celebrou contratos interadministrativos com as juntas de freguesia do Conselho no âmbito da delegação de competências nas áreas do património, cultura e tempos livres. O acordo, segundo revelou a Câmara Municipal, prevê uma transferência financeira de 25 mil euros para cada freguesia, num investimento total de 100 mil euros, complementado com apoio logístico para a realização das diversas atividades. A Câmara de Vidigueira sublinha que este valor será transferido pela primeira vez em vários anos numa única tranche, com o consequente impacto significativo na tesouraria das juntas de freguesia. Para a freguesia de Pedrógão do Alentejo vão ser transferidos 25 mil euros para a realização do evento Festival do Peixe do Rio e para a manutenção e reparação de equipamentos municipais. Para a freguesia de Selmes, 25 mil euros para a realização do evento Festival do Caracol, em Alcaria da Serra, e para obras de recuperação e melhoramento da Casa Mortuária de Selmes. Para a Vila de Frades, também o mesmo montante com vista à realização do evento Mercado de São Martinho e para a manutenção e conservação parcial das vias públicas até ao cruzamento da Estrada Nacional. Para a Junta de Freguesia de Vidigueira, a mesma verba para a realização do Arraial dos Santos Populares e para a limpeza, manutenção e investimento no Parque de Merendas. Segundo a autarquia vidigueirense, o atual executivo reforça assim o seu compromisso com uma administração local moderna e garante uma efetiva articulação entre todos os órgãos das autarquias locais. As explicações são do presidente da Câmara Municipal de Vidigueira, Ricardo Bonito, que fala em contratos de extrema importância para a estratégia do município.
1: São contratos de extrema importância para aquilo que é a nossa estratégia. Sempre dissemos que connosco nenhuma freguesia iria ficar para trás e é isso mesmo. Quisermos repartir também com todas as freguesias algum daquilo que é também o nosso capital, para que esse capital também possa chegar às pessoas de forma mais rápida e de forma mais assertiva, porque de facto são as juntas que muitas vezes estão mais próximas das populações e é esse o nosso objetivo e o nosso sentido. Investimos cerca de 100 mil euros, 25 mil euros para cada juntas, para diversos projetos que foram previamente identificados e combinados com os respectivos presidentes de junta, no sentido, como disse, de criar mais condições para aquilo que são as nossas populações de todo o concelho. Dizer ainda que, de facto, e foi talvez a primeira vez nos últimos anos que permitimos às juntas ter a verba toda de uma vez, os 25 mil euros, para que possam, de facto, contribuir para aquilo que é o desenvolvimento e o progresso do nosso concelho.
0: Ricardo Bonito, presidente da Câmara Municipal de Vidigueira, a propósito destes contratos interadministrativos com as freguesias do concelho. A Junta de Freguesia de Vidigueira inaugura esta sexta-feira, pelas 18 horas, o Espaço Cidadão. Segundo avançou a Junta de Freguesia de Vidigueira, o Espaço Cidadão é um balcão de atendimento que reúne serviços de diferentes entidades, permitindo-lhe resolver de forma simples e rápida diversos assuntos. Carta de condução, serviços da autoridade tributária, ADSE, emprego e formação profissional, cartão do cidadão, são apenas alguns dos assuntos que podem ser tratados neste novo espaço, que entra em funcionamento na próxima, a segunda-feira. Segundo a Junta de Freguesia de Vidigueira, o Espaço Cidadão pretende aproximar os serviços públicos das pessoas, tornando o atendimento mais acessível, eficiente e humano. As explicações são da Presidente da Junta de Freguesia de Vidigueira, Carla Penas, que destacou a importância deste balcão, que tem a proximidade como mais-valia.
2: O Executivo da Junta de Freguesia de Vidigueira, ao longo destes anos, tem tentado sempre reforçar aqui um pouco a proximidade à população, promovendo respostas eficazes, acessíveis e inclusivas para todos os fregueses, e esta é mais uma resposta que vai nesse sentido. Vamos então inaugurar na próxima sexta-feira este novo espaço, o Espaço Cidadão, um serviço que prevê aproximar os cidadãos da administração pública, reunindo assim num local único, e neste caso vai ser na sede da Junta de Freguesia, vários serviços que nós achamos que são essenciais ao dia-a-dia da população. Este espaço representa também para nós um importante passo na promoção da inclusão e também da igualdade no acesso aos serviços públicos, especialmente aqui da população mais idosa, para pessoas com dificuldades de mobilidade ou para quem tem menos facilidade no acesso às plataformas digitais, e sabemos que hoje em dia o digital sobrepõe-se a tudo o resto, mas ainda temos aqui população que não tem acesso a esses mesmos meios. O espaço cidadão permitirá, assim, tratar de diferentes assuntos de forma mais simples, também mais rápida e mais cómoda, evitando deslocações a outros serviços e facilitando o atendimento de proximidade. Para quem não tem noção dos serviços que vão ser disponíveis, dizer que poderemos aceder ali a vários serviços relacionados com a segurança social, com a autoridade tributária, serviços de saúde, de emprego e formação, renovação de documentos, pedidos de certidões, entre outros serviços da administração pública. Com esta iniciativa, a Junta de Freguesia reforça então o seu compromisso de modernização, proximidade e apoio à comunidade, colocando os cidadãos no centro da sua ação e contribuindo para uma freguesia mais acessível, inclusiva e preparada para responder às necessidades da população. E deixo então o convite para que todos, no dia 22 de maio, sexta-feira, pelas 18 horas, dirijam então à Junta de Freguesia de Vidigueira para podermos inaugurar este espaço, que penso que é uma mais-valia para todos.
0: A Presidente de Junta de Freguesia de Vidigueira, Carla Penas, e este espaço cidadão. Realizou-se na passada quarta-feira, na sede da União de Freguesias de Castro Verde e Cazével, a primeira reunião do novo Conselho Diretivo da Delegação Distrital de Beja da ANAFRA, Associação Nacional de Freguesias. Durante a reunião, que contou com a presença do vice-presidente da ANAFRA, Jorge Amador, foram abordados diversos temas relacionados com o desenvolvimento das freguesias, a proximidade às populações e a necessidade de reforçar os serviços públicos nos territórios do interior. Segundo a Distrital de Beja, da Associação Nacional de Freguesias, em destaque esteve a necessidade de existir uma maior abrangência na ligação de transportes públicos rodoviários entre as freguesias mais isoladas do distrito, uma preocupação partilhada pelos autarcas presentes. Foi ainda salientada, segundo a ANAFRE de Beja, a importância de garantir melhores acessibilidades e horários mais adequados, permitindo combater o isolamento das populações, sobretudo trabalhadores e jovens estudantes, que dependem diariamente destes serviços. A reunião ficou também marcada pelo reforço do compromisso da Delegação Distrital de Beja da ANAFRE em realizar um trabalho de proximidade na defesa dos interesses das freguesias e no desenvolvimento do território. O Ninho de Empresas de Ferreira do Alentejo recebeu ontem a sessão pública de assinatura do protocolo de parceria entre a Câmara Municipal e o NER Baibal, a Associação Empresarial do Baixo Alentejo e Litoral. Segundo anunciou a Câmara de Ferreira do Alentejo, trata-se de uma parceria que visa reforçar a cooperação institucional no apoio às empresas do Conselho, na divulgação de programas e apoios disponíveis, na dinamização de iniciativas dirigidas ao tecido empresarial e na captação de investimento privado para o território. Segundo avançou a autarquia, com este protocolo, Ferreira do Alentejo passa a dispor de uma colaboração mais próxima com uma entidade regional, com experiência no acompanhamento das empresas, no empreendedorismo, na inovação, na internacionalização e nos fundos comunitários. A Câmara Municipal de Vidigueira tem a decorrer até 1 de junho as candidaturas para monitores ao Programa Municipal Vidigueira Férias de Verão. Segundo anunciou a autarquia, está prevista a integração até um máximo de 20 monitores, de acordo com as necessidades do programa, em função do número de participantes e dos grupos a constituir em todas as freguesias do Conselho. Os interessados podem consultar o regulamento do programa. O município de Cuba concluiu recentemente a instalação de uma cobertura no Parque Infantil Escolar da Escola Sede do Agrupamento de Escolas de Cuba. Segundo anunciou a Câmara Municipal, a intervenção permite criar um espaço mais protegido das condições climatéricas, possibilitando a utilização do Parque Infantil ao longo de todo o ano, quer em períodos de maior exposição solar, quer em dias de chuva. Segundo a autarquia, a instalação da cobertura representa uma primeira intervenção neste espaço, que será também em breve alvo de uma nova melhoria ao nível do piso, dando continuidade ao processo de requalificação do Parque Infantil Escolar. A Câmara de Cuba, com este investimento, diz continuar a apostar na melhoria dos espaços escolares e na promoção de ambientes mais funcionais e adequados ao desenvolvimento e convívio das crianças do Conselho. O Festival do Peixe do Rio regressa ao Pumarão este sábado e domingo. A sessão inaugural, amanhã, pelas 13 horas, vai contar com a presença da Ministra do Ambiente, Maria da Graça Carvalho. O certame apresenta um programa diversificado que valoriza a gastronomia ribeirinha, a cultura local, a música, o desporto e as atividades ao ar livre junto ao Rio Guadiana. Destaca amanhã para a realização do 20º Troféu Festival do Peixe do Rio, na barragem do Chança, uma caminhada, um passeio de motorizadas e uma aula de fitness. Ao longo da tarde e noite, o festival vai ter vários momentos musicais e culturais, com destaque para o grupo musical Encanto, o Rancho Folclórico de Odiastre, o grupo coral Os Monstros da Aldeia e à noite o espetáculo com Fernando Daniel. À noite também um espetáculo de fogo de artifício e um baile com Ruben Filipe e Walter Cabrita. O programa inclui também uma oficina de cozinha dedicada às sopas de peixe e aos vinhos de Mértola. No domingo, o certame vai ter em destaque uma masterclass de Zumba, momentos de gastronomia, música e cultura popular e também animação itinerante. Ao longo do festival, o público vai poder usufruir de passeios de caiaque e paddle, insufláveis, tasquinhas e produtos locais, reforçando a dimensão familiar, turística e identitária deste evento. A Universidade Popular de Ferreira do Alentejo recebe esta sexta-feira, pelas 21 horas, mais uma sessão do projeto Conversas de Pé de Orelha. Segundo a Câmara Municipal, trata-se de uma iniciativa dedicada à promoção do pensamento crítico, da cidadania ativa e do diálogo cultural. A ação conta com a participação de António Sala, a reconhecida figura da comunicação em Portugal, que vai abordar o tema do espaço para o humanismo na comunicação dos nossos dias, numa conversa centrada nos desafios éticos, sociais e humanos da comunicação contemporânea. Segundo a autarquia ferreirense, com um contexto marcado pela velocidade da informação, pela transformação digital e pela crescente influência das plataformas tecnológicas no espaço público, esta iniciativa pretende criar um momento de reflexão sobre o papel do humanismo, da proximidade e da responsabilidade na comunicação. A Vidigueira vai receber no dia 28 de maio, no Pavilhão de Desportos, a edição da APSA Cup Cornhole. A iniciativa é da Associação de Beneficência de Selmes e Alcaria, que já tinha realizado em Selmes uma primeira edição, ano passado, na qual contou com uma forte participação de utentes e técnicos. Segundo a associação, a APSA Cup pretende mostrar que o desporto pode assumir um papel fundamental na promoção do bem-estar e da interação social no contexto do utente institucionalizado. Nesta edição participam 17 instituições dos distritos de Beja e Évora, reunidas num dia de convívio, amizade e espírito de equipa. Segundo a APSA, o Cornhole tem demonstrado uma enorme importância nas instituições de apoio a idosos, não apenas pela componente divertida e acessível, mas também pelos benefícios que proporciona ao nível da mobilidade, coordenação, concentração e autoestima, tornando-se numa ferramenta de inclusão, convívio e partilha. A APSA Cup, com parceria da Câmara Municipal de Vidigueira e Junta de Freguesia de Selmes, conta também com o apoio das instituições que participam na iniciativa.
3: Ponto final neste bloco informativo, com a previsão do estado do tempo para amanhã, sábado. De acordo com o Instituto Português do Mar e da Atmosfera, vamos ter na região sul céu pouco nublado ou limpo, com vento em geral fraco a predominar do quadrante leste e tornando-se gradualmente do quadrante oeste a partir da tarde, poeiras em suspensão, uma pequena descida da temperatura máxima, em especial no litoral oeste e no Alto Alentejo. Temperaturas que poderão atingir máximas de 35 graus em Beja e Évora, 31 em Porto Alegre, 28 em Sines.
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0: querer.
1: O sentido das palavras, um olhar mais positivo sobre a vida. Conheço alguém que vive uma vida tranquila e harmoniosa, perdendo o seu tempo a julgar e a querer viver a vida dos outros. Muitas pessoas vivem mais a vida dos outros do que as suas próprias vidas. Isto provavelmente acontece porque têm medo de arriscar, de enfrentar os seus problemas e principalmente de se confrontarem consigo próprias. Muitas pessoas precisam de controlar e vigiar a vida dos outros para que possam preencher o vazio das suas próprias vidas. Controlam de uma forma inteligente e subtil, fazendo passar a ideia que só querem ajudar. Mas se a pessoa que controlam por qualquer razão decide libertar-se, ficam muito magoadas, envoltas num sentimento de ingratidão. Uma coisa é preocupar-nos com os outros. Outra coisa é intrometermos nas suas vidas sem que sejamos suscitados para o fazer. Pense nisto e seja feliz.

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2: Simbal, Comunidade Intermunicipal do Baixo Alentejo.
3: A Comunidade Intermunicipal do Baixo Alentejo avançou com um projeto piloto de transporte público flexível, também conhecido como transporte a pedido. Em entrevista, o primeiro secretário da Simbal, Fernando Romba, explica como vai funcionar este novo modelo e que impacto poderá ter na região. Começamos por se perguntar, afinal, o que é este novo serviço?
4: Ora, isto é um serviço de transporte flexível a pedido, que só é mobilizado caso haja reservas, e o objetivo é complementar a oferta de transporte rodoviário de passageiros que existe para preencher as lacunas que foram detectadas no território. Foi um trabalho efetuado com os municípios, com os nossos 13 municípios, no âmbito de uma revisão que fizemos do nosso PAMUS, que é o Plano de Ação da Mobilidade Urbana Sustentável, e criámos um capítulo propositadamente dedicado ao transporte flexível para identificar o conjunto de percursos que irão funcionar agora num período experimental de 6 meses, a título gratuito, para os utentes, para depois se afinar e se ajustar às dificuldades ou às realidades que existam no território.
3: Como é que vai funcionar na prática?
4: Na prática, portanto, há um número verde que as pessoas utilizam para fazer a sua reserva, portanto tem que fazer a reserva até ao meio-dia do dia útil anterior à reserva, e falo aqui em dia útil por uma razão, porque também vai haver este serviço ao sábado em algumas das linhas, e portanto as pessoas têm que fazer sempre a reserva até ao meio-dia, e só no caso de haver reservas é que o serviço é mobilizado através do conjunto de táxis que têm contrato assinado connosco, e a pessoa irá fazer o percurso, pode logo reservar a ida e a volta. Imaginemos alguém que tem uma consulta de especialidade um sábado de manhã aqui no Hospital de Beja, faz a sua reserva a partir, por exemplo, de Alvito ou da Vidigueira, e faz logo a reserva, portanto, na volta, e funciona no fundo como se fosse uma carreira. Portanto, a pessoa tem que apanhar o táxi no lugar devido, portanto, na paragem devida, e é também deixada na paragem aqui em Beja, junto ao hospital, ou aqui junto à GAR, portanto temos duas paragens também. O mesmo se passará depois na volta, que haverá um horário fixo para o regresso, e a pessoa terá que estar nesse local para ser apanhada pelo taxista que irá fazer a viagem de regresso.
3: E quem é que pode utilizar este transporte?
4: Portanto, atualmente todas as pessoas de maiores de idade podem utilizar o transporte, portanto têm que fazer a reserva, e aqui há esta salvaguarda de facto dos maiores, porque não é possível do ponto de vista legal que os menores possam utilizar de per si este serviço, a não ser que tenham uma autorização escrita dos seus encarregados de educação, e portanto qualquer pessoa que faça a reserva pode utilizar o serviço, que reforço que é gratuito neste período de 6 meses, e depois será sujeito

0: sujeito a uma taxa que está sempre abaixo do valor do táxi, portanto será similar ao valor que tivesse do bilhete do transporte público em princípio.
1: Só para termos uma ideia, quais são as principais vantagens deste transporte?
0: As principais vantagens é haver aqui um complemento de uma oferta pública que não existia. Portanto, nós somos a NUT3, que tem a maior área geográfica do país e temos uma baixa densidade demográfica. Portanto, é completamente inviável termos uma rede de transporte público muito densa e muito preenchida. E nós, o que se passa aqui, passa-se também no interior todo do país. Portanto, temos uma oferta em período escolar e uma oferta totalmente distinta fora do período escolar. Isto porquê? Porque muitos dos nossos alunos utilizam a rede de transportes públicos para se deslocarem para as suas escolas. Portanto, a ideia deste serviço é complementarmos essa oferta que existe, principalmente fora do período escolar e também em alguns locais em que não há acesso ao autocarro ou ao transporte público rodoviário de passageiros.
1: É um serviço novo e coloca-se esta questão, é um serviço complicado de usar?
0: Nós estamos tentando que seja o mais simples possível. Portanto, basta um telefonema com a identificação da pessoa, naturalmente com alguns dados que vão ser pedidos a primeira vez que a pessoa requisitou o serviço. Nós mobilizamos naturalmente os nossos municípios, que são aqui os primeiros parceiros, mas também as juntas de freguesia, porque temos também a percepção que muitos dos potenciais utilizadores do serviço são pessoas de baixa escolaridade e de idade mais avançada, que às vezes têm mais dificuldade em perceber como é que isto se pode processar. Portanto, o que nós sugerimos é que as pessoas se desloquem à sua junta de freguesia ou à sua Câmara Municipal para aí vos poderem ajudar a fazer a marcação. Basta um simples telefonema para o número que vai ser difundido e está a ser difundido já, é um número, uma linha verde, e depois aí serão dadas todas as informações necessárias.
1: Fernando Romba, primeiro secretário da Simbal, explicou este projeto inovador que pretende melhorar a mobilidade do Baixo Alentejo através de um serviço mais flexível, acessível e ajustado às necessidades da população.
2: Simbal, Comunidade Intermunicipal do Baixo Alentejo.
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3: 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São 6 horas. 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
12: 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São 7 horas. 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

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São 8 horas. 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

0: Boa noite.
1: A Câmara Municipal de Vidigueira celebrou contratos interadministrativos com as juntas de freguesia do Conselho no âmbito da delegação de competências nas áreas do património, cultura e tempos livres. O acordo, segundo revelou a Câmara Municipal, prevê uma transferência financeira de 25 mil euros para cada freguesia, num investimento total de 100 mil euros, complementado com apoio logístico para a realização das diversas atividades. A Câmara de Vidigueira sublinha que este valor será transferido pela primeira vez em vários anos numa única tranche, com o consequente impacto significativo na tesouraria das juntas de freguesia. Para a freguesia de Pedrógão do Alentejo vão ser transferidos 25 mil euros para a realização do evento Festival do Peixe do Rio e para a manutenção e reparação de equipamentos municipais. Para a freguesia de Selmes, 25 mil euros para a realização do evento Festival do Caracol, em Alcaria da Serra, e para obras de recuperação e melhoramento da Casa Mortuária de Selmes. Para Vila de Frades, também o mesmo montante com vista à realização do evento Mercado de São Martinho e para a manutenção e conservação parcial das vias públicas até ao cruzamento da Estrada Nacional. Para a Junta de Freguesia de Vidigueira, a mesma verba para a realização do Arraial dos Santos Populares e para a limpeza, manutenção e investimento no Parque de Merendas. Segundo a autarquia vidigueirense, o atual executivo reforça assim o seu compromisso com uma administração local moderna e garante uma efetiva articulação entre todos os órgãos das autarquias locais. As explicações são do presidente da Câmara Municipal de Vidigueira, Ricardo Bonito, que fala em contratos de extrema importância para a estratégia do município.
2: São contratos de extrema importância para aquilo que é a nossa estratégia. Sempre dissemos que connosco nenhuma freguesia iria ficar para trás e é isso mesmo. Quisermos repartir também com todas as freguesias algum daquilo que é também o nosso capital, para que esse capital também possa chegar às pessoas de forma mais rápida e de forma mais assertiva, porque de facto são as juntas que estão mais, muitas vezes estão mais próximos das populações e é esse o nosso objetivo e o nosso sentido. Investimos cerca de 100 mil euros, 25 mil euros para cada juntas, para diversos projetos que foram previamente identificados e combinados com os respectivos presidentes de junta, no sentido, como disse, de criar mais condições para aquilo que são as nossas populações, todo o concelho. Dizer ainda que, de facto, e foi talvez a primeira vez nos últimos anos que permitimos às juntas ter a verba toda de uma vez, os 25 mil euros, para que possam, de facto, contribuir para aquilo que é o desenvolvimento e o progresso do nosso concelho.
0: Ricardo Bonito, presidente da Câmara Municipal de Vidigueira, a propósito destes contratos interadministrativos com as freguesias do concelho. A Junta de Freguesia de Vidigueira inaugura esta sexta-feira, pelas 18 horas, o Espaço Cidadão. Segundo avançou a Junta de Freguesia de Vidigueira, o Espaço Cidadão é um balcão de atendimento que reúne serviços de diferentes entidades, permitindo-lhe resolver de forma simples e rápida diversos assuntos. Carta de condução, serviços da autoridade tributária, ADSE, emprego e formação profissional, cartão do cidadão, são apenas alguns dos assuntos que podem ser tratados neste novo espaço, que entra em funcionamento na próxima, a segunda-feira. Segundo a Junta de Freguesia de Vidigueira, o Espaço Cidadão pretende aproximar os serviços públicos das pessoas, tornando o atendimento mais acessível, eficiente e humano. As explicações são da Presidente da Junta de Freguesia de Vidigueira, Carla Penas, que destacou a importância deste balcão, que tem a proximidade como mais-valia.
3: O Executivo da Junta de Freguesia de Vidigueira, ao longo destes anos, tem tentado sempre reforçar aqui um pouco a proximidade à população, promovendo respostas eficazes, acessíveis e inclusivas para todos os fregueses, e esta é mais uma resposta que vai nesse sentido. Vamos então inaugurar na próxima sexta-feira este novo espaço, o Espaço Cidadão, um serviço que prevê aproximar os cidadãos da administração pública, reunindo assim num local único, e neste caso vai ser na sede da Junta de Freguesia, vários serviços que nós achamos que são essenciais ao dia-a-dia da população. Este espaço representa também para nós um importante passo na promoção da inclusão e também da igualdade no acesso aos serviços públicos, especialmente aqui da população mais idosa, para pessoas com dificuldades de mobilidade ou para quem tem menos facilidade no acesso às plataformas digitais. E sabemos que hoje em dia o digital sobrepõe-se do resto, mas ainda temos aqui população que não tem acesso a esses mesmos meios. O Espaço Cidadão permitirá, assim, tratar de diferentes assuntos de forma mais simples, também mais rápida e mais cómoda, evitando deslocações a outros serviços e facilitando o atendimento de proximidade. Para quem não tem noção dos serviços que vão ser disponíveis, dizer que poderemos aceder ali a vários serviços relacionados com a segurança social, com a autoridade tributária, serviços de saúde, de emprego e formação, renovação de documentos, pedidos de certidões, entre outros serviços da administração pública. Com esta iniciativa, a Junta de Freguesia reforça então o seu compromisso de modernização, proximidade e apoio à comunidade, colocando os cidadãos no centro da sua ação e contribuindo para uma freguesia mais acessível, inclusiva e preparada para responder às necessidades da população. E deixo então o convite para que todos, no dia 22 de maio, sexta-feira, pelas 18 horas, dirijam então à Junta de Freguesia de Vidigueira para podermos inaugurar este espaço, que penso que é uma mais-valia para todos.
0: A Presidente de Junta de Freguesia de Vidigueira, Carla Penas, e este espaço o Cidadão. Realizou-se na passada quarta-feira, na sede da União de Freguesias de Castro Verde e Cazével, a primeira reunião do novo Conselho Diretivo da Delegação Distrital de Beja da ANAFRA, Associação Nacional de Freguesias. Durante a reunião, que contou com a presença do vice-presidente da ANAFRA, Jorge Amador, foram abordados diversos temas relacionados com o desenvolvimento das freguesias, a proximidade às populações e a necessidade de reforçar os serviços públicos nos territórios do interior. Segundo a Distrital de Beja, da Associação Nacional de Freguesias, em destaque esteve a necessidade de existir uma maior abrangência na ligação de transportes públicos rodoviários entre as freguesias mais isoladas do distrito, uma preocupação partilhada pelos autarcas presentes. Foi ainda salientada, segundo a ANAFRE de Beja, a importância de garantir melhores acessibilidades e horários mais adequados, permitindo combater o isolamento das populações, sobretudo trabalhadores e jovens estudantes, que dependem diariamente destes serviços. A reunião ficou também marcada pelo reforço do compromisso da Delegação Distrital de Beja da ANAFRE em realizar um trabalho de proximidade na defesa dos interesses das freguesias e no desenvolvimento do território. O Ninho de Empresas de Ferreira do Alentejo recebeu ontem a sessão pública de assinatura do protocolo de parceria entre a Câmara Municipal e o NERB Aibal, a Associação Empresarial do Baixo Alentejo e Litoral. Segundo anunciou a Câmara de Ferreira do Alentejo, trata-se de uma parceria que visa reforçar a cooperação institucional no apoio às empresas do Conselho, na divulgação de programas e apoios disponíveis, na dinamização de iniciativas dirigidas ao tecido empresarial e na captação de investimento privado para o território. Segundo avançou a autarquia, com este protocolo, Ferreira do Alentejo passa a dispor de uma colaboração mais próxima com uma entidade regional, com experiência no acompanhamento das empresas, no empreendedorismo, na inovação, na internacionalização e nos fundos comunitários. A Câmara Municipal de Vidigueira tem a decorrer até 1 de junho as candidaturas para monitores ao Programa Municipal Vidigueira Férias de Verão. Segundo anunciou a autarquia, está prevista a integração até um máximo de 20 monitores, de acordo com as necessidades do programa, em função do número de participantes e dos grupos a constituir em todas as freguesias do Conselho. Os interessados podem consultar o regulamento do programa. O município de Cuba concluiu recentemente a instalação de uma cobertura no Parque Infantil Escolar da Escola Sede do Agrupamento de Escolas de Cuba. Segundo anunciou a Câmara Municipal, a intervenção permite criar um espaço mais protegido das condições climatéricas, possibilitando a utilização do Parque Infantil ao longo de todo o ano, quer em períodos de maior exposição solar, quer em dias de chuva. Segundo a autarquia, a instalação da cobertura representa uma primeira intervenção neste espaço, que será também em breve alvo de uma nova melhoria ao nível do piso, dando continuidade ao processo de requalificação do Parque Infantil Escolar. A Câmara de Cuba, com este investimento, diz continuar a apostar na melhoria dos espaços escolares e na promoção de ambientes mais funcionais e adequados ao desenvolvimento e convívio das crianças do Conselho. O Festival do Peixe do Rio regressa ao Pumarão este sábado e domingo. A sessão inaugural, amanhã, pelas 13 horas, vai contar com a presença da Ministra do Ambiente, Maria da Graça Carvalho. O certame apresenta um programa diversificado que valoriza a gastronomia ribeirinha, a cultura local, a música, o desporto e as atividades ao ar livre junto ao Rio Guadiana. Destaca amanhã para a realização do 20º Troféu Festival do Peixe do Rio, na barragem do Chança, uma caminhada, um passeio de motorizadas e uma aula de fitness. Ao longo da tarde e noite, o festival vai ter vários momentos musicais e culturais, com destaque para o grupo musical Encanto, o rancho folclórico de Odiastre, o grupo coral Os Monstros da Aldeia e à noite o espetáculo com Fernando Daniel. À noite também um espetáculo de fogo de artifício e um baile com Ruben Filipe e Walter Cabrita. O programa inclui também uma oficina de cozinha dedicada às sopas de peixe e aos vinhos de Mértola. No domingo, o certame vai ter em destaque uma masterclass de Zumba, momentos de gastronomia, música e cultura popular e também animação itinerante. Ao longo do festival, o público vai poder usufruir de passeios de caiaque e paddle, insufláveis, tasquinhas e produtos locais, reforçando a dimensão familiar, turística e identitária deste evento. A Universidade Popular de Ferreira do Alentejo recebe esta sexta-feira, pelas 21 horas, mais uma sessão do projeto Conversas de Pé de Orelha. Segundo a Câmara Municipal, trata-se de uma iniciativa dedicada à promoção do pensamento crítico, da cidadania ativa e do diálogo cultural. A ação conta com a participação de António Sala, a reconhecida figura da comunicação em Portugal, que vai abordar o tema do espaço para o humanismo na comunicação dos nossos dias, numa conversa centrada nos desafios éticos, sociais e humanos da comunicação contemporânea. Segundo a autarquia ferreirense, com um contexto marcado pela velocidade da informação, pela transformação digital e pela crescente influência das plataformas tecnológicas no espaço público, esta iniciativa pretende criar um momento de reflexão sobre o papel do humanismo, da proximidade e da responsabilidade na comunicação. A Vidigar vai receber no dia 28 de maio, no Pavilhão de Desportos, a edição da APSA Cup Cornhole. A iniciativa é da Associação de Beneficência de Selmes e Alcaria, que já tinha realizado em Selmes uma primeira edição, ano passado, na qual contou com uma forte participação de utentes e técnicos. Segundo a associação, a APSA Cup pretende mostrar que o desporto pode assumir um papel fundamental na promoção do bem-estar e da interação social no contexto do utente institucionalizado. Nesta edição participam 17 instituições dos distritos de Beja e Évora, reunidas num dia de convívio, amizade e espírito de equipa. Segundo a APSA, o Cornhole tem demonstrado uma enorme importância nas instituições de apoio a idosos, não apenas pela componente divertida e acessível, mas também pelos benefícios que proporciona ao nível da mobilidade, coordenação, concentração e autoestima, tornando-se numa ferramenta de inclusão, convívio e partilha. A APSA Cup, com parceria da Câmara Municipal de Vidigueira e Junta de Freguesia de Selmes, conta também com o apoio das instituições que participam na iniciativa.
1: Ponto final neste bloco informativo, com a previsão do estado do tempo para amanhã, sábado. De acordo com o Instituto Português do Mar e da Atmosfera, vamos ter na região sul céu pouco nublado ou limpo, com vento em geral fraco a predominar do quadrante leste e tornando-se gradualmente do quadrante oeste a partir da tarde, poeiras em suspensão, uma pequena descida da temperatura máxima, em especial no litoral oeste e no Alto Alentejo. Temperaturas que poderão atingir máximas de 35 graus em Beja e Évora, 31 em Porto Alegre, 28 em Sines. É tudo quanto à informação. Boa noite, bom fim de semana.
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0: Boa noite.
1: A Câmara Municipal de Vidigueira celebrou contratos interadministrativos com as juntas de freguesia do Conselho no âmbito da delegação de competências nas áreas do património, cultura e tempos livres. O acordo, segundo revelou a Câmara Municipal, prevê uma transferência financeira de 25 mil euros para cada freguesia, num investimento total de 100 mil euros, complementado com apoio logístico para a realização das diversas atividades. A Câmara de Vidigueira sublinha que este valor será transferido pela primeira vez em vários anos numa única tranche, com o consequente impacto significativo na tesouraria das juntas de freguesia. Para a freguesia de Pedrógão do Alentejo vão ser transferidos 25 mil euros para a realização do evento Festival do Peixe do Rio e para a manutenção e reparação de equipamentos municipais. Para a freguesia de Selmes, 25 mil euros para a realização do evento Festival do Caracol, em Alcaria da Serra, e para obras de recuperação e melhoramento da Casa Mortuária de Selmes. Para Vila de Frades, também o mesmo montante com vista à realização do evento Mercado de São Martinho e para a manutenção e conservação parcial das vias públicas até ao cruzamento da Estrada Nacional. Para a Junta de Freguesia de Vidigueira, a mesma verba para a realização do Arraial dos Santos Populares e para a limpeza, manutenção e investimento no Parque de Merendas. Segundo a autarquia vidigueirense, o atual executivo reforça assim o seu compromisso com uma administração local moderna e garante uma efetiva articulação entre todos os órgãos das autarquias locais. As explicações são do presidente da Câmara Municipal de Vidigueira, Ricardo Bonito, que fala em contratos de extrema importância para a estratégia do município.
2: São contratos de extrema importância para aquilo que é a nossa estratégia. Sempre dissemos que connosco nenhuma freguesia iria ficar para trás e é isso mesmo. Quisemos repartir também com todas as freguesias algum daquilo que é também o nosso capital, para que esse capital também possa chegar às pessoas de forma mais rápida e de forma mais assertiva, porque de facto são as juntas que estão mais, muitas vezes estão mais próximos das populações e é esse o nosso objetivo e o nosso sentido. Investimos cerca de 100 mil euros, 25 mil euros para cada juntas, para diversos projetos que foram previamente identificados e combinados com os respectivos presidentes de junta, no sentido, como disse, de criar mais condições para aquilo que são as nossas populações de todo o concelho. Dizer ainda que, de facto, e foi talvez a primeira vez nos últimos anos que permitimos às juntas ter a verba toda de uma vez, os 25 mil euros, para que possam, de facto, contribuir para aquilo que é o desenvolvimento e o progresso do nosso concelho.
0: Ricardo Bonito, presidente da Câmara Municipal de Vidigueira, a propósito destes contratos interadministrativos com as freguesias do concelho. A Junta de Freguesia de Vidigueira inaugura esta sexta-feira, pelas 18 horas, o Espaço Cidadão. Segundo avançou a Junta de Freguesia de Vidigueira, o Espaço Cidadão é um balcão de atendimento que reúne serviços de diferentes entidades, permitindo-lhe resolver de forma simples e rápida diversos assuntos. Carta de condução, serviços da Autoridade Tributária, ADSE, emprego e formação profissional, cartão do cidadão, são apenas alguns dos assuntos que podem ser tratados neste novo espaço que entra em funcionamento na próxima segunda-feira. Segundo a Junta de Freguesia de Vidigueira, o Espaço Cidadão pretende aproximar os serviços públicos das pessoas, tornando o atendimento mais acessível, eficiente e humano. As explicações são da Presidente da Junta de Freguesia de Vidigueira, Carla Penas, que destacou a importância deste balcão, que tem a proximidade como mais-valia.
3: O Executivo da Junta de Freguesia de Vidigueira, ao longo destes anos, tem tentado sempre reforçar aqui um pouco a proximidade à população, promovendo respostas eficazes, acessíveis e inclusivas para todos os fregueses, e esta é mais uma resposta que vai nesse sentido. Vamos então inaugurar na próxima sexta-feira este novo espaço, o Espaço Cidadão, um serviço que prevê aproximar os cidadãos da administração pública, reunindo assim num local único, e neste caso vai ser na sede da Junta de Freguesia, vários serviços que nós achamos que são essenciais ao dia-a-dia da população. Este espaço representa também para nós um importante passo na promoção da inclusão e também da igualdade no acesso aos serviços públicos, especialmente aqui da população mais idosa, para pessoas com dificuldades de mobilidade ou para quem tem menos facilidade no acesso às plataformas digitais. E sabemos que hoje em dia o digital sobrepõe-se a tudo o resto, mas ainda temos aqui população que não tem acesso a esses mesmos meios. O espaço cidadão permitirá assim tratar de diferentes assuntos de forma mais simples, também mais rápida e mais cómoda, evitando deslocações a outros serviços e facilitando o atendimento de proximidade. Para quem não tem noção dos serviços que vão ser disponíveis, dizer que poderemos aceder ali a vários serviços relacionados com a segurança social, com a autoridade tributária, serviços de saúde, emprego e formação, renovação de documentos, pedidos de certidões, entre outros serviços da administração pública. Com esta iniciativa, a Junta de Freguesia reforça então o seu compromisso de modernização, proximidade e apoio à comunidade, colocando os cidadãos no centro da sua ação e contribuindo para uma freguesia mais acessível, inclusiva e preparada para responder às necessidades da população. E deixo então o convite para que todos, no dia 22 de maio, sexta-feira, pelas 18 horas, dirijam então à Junta de Freguesia de Vidigueira para podermos inaugurar este espaço, que penso que é uma mais-valia para todos.
0: A Presidente de Junta de Freguesia de Vidigueira, Carla Penas, e este espaço cidadão. Realizou-se na passada quarta-feira, na sede da União de Freguesias de Castro Verde e Casévela, a primeira reunião do novo Conselho Diretivo da Delegação Distrital de Beja da ANAFRA, Associação Nacional de Freguesias. Durante a reunião, que contou com a presença do vice-presidente da ANAFRA, Jorge Amador, foram abordados diversos temas relacionados com o desenvolvimento das freguesias, a proximidade às populações e a necessidade de reforçar os serviços públicos nos territórios do interior. Segundo a Distrital de Beja, da Associação Nacional de Freguesias, em destaque esteve a necessidade de existir uma maior abrangência na ligação de transportes públicos rodoviários entre as freguesias mais isoladas do distrito, uma preocupação partilhada pelos autarcas presentes. Foi ainda salientada, segundo a ANAFRE de Beja, a importância de garantir melhores acessibilidades e horários mais adequados, permitindo combater o isolamento das populações, sobretudo trabalhadores e jovens estudantes, que dependem diariamente destes serviços. A reunião ficou também marcada pelo reforço do compromisso da Delegação Distrital de Beja da ANAFRE em realizar um trabalho de proximidade na defesa dos interesses das freguesias e no desenvolvimento do território. O Ninho de Empresas de Ferreira do Alentejo recebeu ontem a sessão pública de assinatura do protocolo de parceria entre a Câmara Municipal e o NER Baibal, a Associação Empresarial do Baixo Alentejo e Litoral. Segundo anunciou a Câmara de Ferreira do Alentejo, trata-se de uma parceria que visa reforçar a cooperação institucional no apoio às empresas do Conselho, na divulgação de programas e apoios disponíveis, na dinamização de iniciativas dirigidas ao tecido empresarial e na captação de investimento privado para o território. Segundo avançou a autarquia, com este protocolo, Ferreira do Alentejo passa a dispor de uma colaboração mais próxima com uma entidade regional, com experiência no acompanhamento das empresas, no empreendedorismo, na inovação, na internacionalização e nos fundos comunitários. A Câmara Municipal de Vidigueira tem a decorrer até 1 de junho as candidaturas para monitores ao Programa Municipal Vidigueira Férias de Verão. Segundo anunciou a autarquia, está prevista a integração até um máximo de 20 monitores, de acordo com as necessidades do programa, em função do número de participantes e dos grupos a constituir em todas as freguesias do Conselho. Os interessados podem consultar o regulamento do programa. O município de Cuba concluiu recentemente a instalação de uma cobertura no Parque Infantil Escolar da Escola Sede do Agrupamento de Escolas de Cuba. Segundo anunciou a Câmara Municipal, a intervenção permite criar um espaço mais protegido das condições climatéricas, possibilitando a utilização do Parque Infantil ao longo de todo o ano, quer em períodos de maior exposição solar, quer em dias de chuva. Segundo a autarquia, a instalação da cobertura representa uma primeira intervenção neste espaço, que será também em breve alvo de uma nova melhoria ao nível do piso, dando continuidade ao processo de requalificação do Parque Infantil Escolar. A Câmara de Cuba, com este investimento, diz continuar a apostar na melhoria dos espaços escolares e na promoção de ambientes mais funcionais e adequados ao desenvolvimento e convívio das crianças do Conselho. O Festival do Peixe do Rio regressa ao Pumarão este sábado e domingo. A sessão inaugural, amanhã pelas 13 horas, vai contar com a presença da Ministra do Ambiente, Maria da Graça Carvalho. O Sertão apresenta um programa diversificado que valoriza a gastronomia ribeirinha, a cultura local, a música, o desporto e as atividades ao ar livre junto ao Rio Guadiana. Destaca amanhã para a realização do 20º Troféu Festival do Peixe do Rio, na barragem do Chança, uma caminhada, um passeio de motorizadas e uma aula de fitness. Ao longo da tarde e noite, o festival vai ter vários momentos musicais e culturais, com destaque para o grupo musical Encanto, o rancho folclórico de Odiastre, o grupo coral Os Monstros da Aldeia e à noite o espetáculo com Fernando Daniel. À noite também um espetáculo de fogo de artifício e um baile com Ruben Filipe e Walter Cabrita. O programa inclui também uma oficina de cozinha dedicada às sopas de peixe e aos vinhos de Mértola. No domingo, o certame vai ter em destaque uma masterclass de Zumba, momentos de gastronomia, música e cultura popular e também animação itinerante. Ao longo do festival, o público vai poder usufruir de passeios de caiaque e paddle, insufláveis, tasquinhas e produtos locais, reforçando a dimensão familiar, turística e identitária deste evento. A Universidade Popular de Ferreira do Alentejo recebe esta sexta-feira, pelas 21 horas, mais uma sessão do projeto Conversas de Pé de Orelha. Segundo a Câmara Municipal, trata-se de uma iniciativa dedicada à promoção do pensamento crítico, da cidadania ativa e do diálogo cultural. A ação conta com a participação de António Sala, a reconhecida figura da comunicação em Portugal, que vai abordar o tema do espaço para o humanismo na comunicação dos nossos dias, numa conversa centrada nos desafios éticos, sociais e humanos da comunicação contemporânea. Segundo a autarquia ferreirense, com um contexto marcado pela velocidade da informação, pela transformação digital e pela crescente influência das plataformas tecnológicas no espaço público, esta iniciativa pretende criar um momento de reflexão sobre o papel do humanismo, da proximidade e da responsabilidade na comunicação. A Vidigueira vai receber no dia 28 de maio, no Pavilhão de Desportos, a edição da APSA Cup Cornhole. A iniciativa é da Associação de Beneficência de Selmes e Alcaria, que já tinha realizado em Selmes uma primeira edição, ano passado, na qual contou com uma forte participação de utentes e técnicos. Segundo a Associação, a APSA Cup pretende mostrar que o desporto pode assumir um papel fundamental na promoção do bem-estar e da interação social no contexto do utente institucionalizado. Nesta edição participam 17 instituições dos distritos de Beja e Évora, reunidas num dia de convívio, amizade e espírito de equipa. Segundo a APSA, o Cornhole tem demonstrado uma enorme importância nas instituições de apoio a idosos, não apenas pela componente divertida e acessível, mas também pelos benefícios que proporciona ao nível da mobilidade, coordenação, concentração e autoestima, tornando-se numa ferramenta de inclusão, convívio e partilha. A APSA Cup, com parceria da Câmara Municipal de Vidigueira e Junta de Freguesia de Selmes, conta também com o apoio das instituições que participam na iniciativa.
1: Ponto final neste bloco informativo, com a previsão do estado do tempo para amanhã, sábado. De acordo com o Instituto Português do Mar e da Atmosfera, vamos ter na região sul céu pouco nublado ou limpo, com vento em geral fraco a predominar do quadrante leste e tornando-se gradualmente do quadrante oeste a partir da tarde, poeiras em suspensão, uma pequena descida da temperatura máxima, em especial no litoral oeste e no Alto Alentejo. Temperaturas que poderão atingir máximas de 35 graus em Beja e Évora, 31 em Porto Alegre, 28 em Sines. É tudo quanto informação. Boa noite, bom fim de semana.
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0: 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São 11 horas. 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
1: A primeira hora do Clube 80 começa com os espanhóis do Candu, atentas. Eu sou o Luís Ferrão e aqui está a música dos 30 anos, 40 anos, 50 anos e por aí fora.
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1: Liga-te ao grupo Clube 80 no Facebook, pede para aderir, escolhe e partilhe comigo as músicas que mais gostas dos anos 70, 80 e 90. Mas atenção que as de 2000 que estiveram no forno nos anos 90 também contam.

Tucandu foi um dos grupos de pop rock mais influentes da Espanha. Formaram-se em San Sebastián, em 1984. A banda destacou-se por criar uma sonoridade única que misturava o pop com influências de rockabilly, contrastando fortemente com o movimento punk alternativo que dominava na região do País Vasco naquela altura. A banda era composta por Mikel Erentxo, Diego Basalo, Juan Ramón Viles, e após a saída de Juan Ramón, a banda continuou com o seu duo composto por Mikel e Diego. Ao longo dos anos 90 e 2000, ambos os músicos desenvolveram carreiras a solo paralelas, embora o grupo tenha feito vários regressos pontuais ao estúdio e também aos palcos. Atualmente, a sua discografia completa e grandes êxitos podem ser escutados nas plataformas de streaming.

Junta-te ao grupo Clube 80 no Facebook, pede para aderir e depois escolhe e partilha comigo as músicas que mais gostas dos anos 70, 80 e 90. O João Fuzeta, que vive em Setúbal, deixou-nos Vanilla Ice e Ice Ice Baby. Obrigado, João, por esta música. Grande abraço.

Ice Ice Baby é o maior sucesso do rapper norte-americano Vanilla Ice. Foi lançado originalmente no álbum Hooked de 1989. A canção fez história ao se tornar o primeiro single hip-hop a alcançar o topo da Billboard Hot 100, abrindo caminho à popularização comercial deste género musical. O Manuel Umbelino de Coimbra partilhou connosco no grupo Clube 80 do Facebook uma das grandes canções dos Queen. Muito obrigado, amigo. Aqui está Somebody to Love. Bom fim de semana.

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1: São músicas como esta que me fazem estar aqui ao fim de semana. O António Pinto, que vive em Lisboa, partilhou connosco no grupo Clube 80 do Facebook Miguel Ângelo e Só Eu Te Posso Ajudar. Obrigado, António. São sempre bem-vindas as suas músicas. Bom fim de semana.

Junta-te ao grupo Clube 80 no Facebook, pede para aderir, escolhe e depois partilha comigo as tuas músicas favoritas dos anos 70, 80 e 90. O José Canas de Coimbra partilhou connosco os Ban e num filme sempre pop. Um abraço, amigo, obrigado por esta grande canção. Um ótimo fim de semana para ti.

Esta é a música dos 30, 40, 50 e por aí fora, mas os mais novos também gostam destas canções. A Guida Álvaro, que vive em Coimbra, deixou-nos no grupo Clube 80 do Facebook Robin Gibbs e Juliet. A letra da música faz uma clara referência direta à clássica história Romeu e Julieta de Shakespeare. Foi um enorme sucesso na Europa continental, conquistou o primeiro lugar nas tabelas de música da Alemanha, Itália e Suíça, além de chegar ao número 2 na Áustria. Obrigado, Guida. Um ótimo fim de semana para ti.

A música de Cher que já vai em excesso de velocidade, pois já passou os 80. A Cláudia Cardoso, que vive na Figueira da Foz, deixou-nos no grupo Clube 80 do Facebook aquela que diz ser a sua música favorita de sempre. I Can Turn Back Time. Obrigado, Cláudia. Tudo de bom para ti. Agora, uma canção poderosa das Manas Wilson. Aqui estão os Arts no Clube 80. Obrigado pela companhia. Vocês são mesmo os maiores.

São músicas como esta que me fazem estar aqui ao fim de semana. Liga-te ao grupo Clube 80 no Facebook, pede para aderir, escolhe e partilha comigo as músicas que mais gostas dos anos 70, 80 e 90. O Gabriel Teixeira de Aveiro deixou-nos a banda de Close Mind e Send Me an Angel. Obrigado por esta balada dos Scorpions. Um bom fim de semana para ti.

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2: Black Hole Sun é uma música de assinatura da banda americana de rock Soundgarden. Foi lançada em maio de 1994 como o terceiro single do quarto álbum de estúdio do grupo Supernaun. Foi escrita pelo vocalista Chris Cornell e a faixa tornou-se o maior sucesso comercial da banda, liderando a tabela da Billboard de álbuns de rock por 7 semanas consecutivas e vencendo um prémio Grammy para melhor desempenho de hard rock. É amplamente considerada um dos maiores hinos e o último grande sucesso do movimento grunge global dos anos 90. Os Nirvana entram a seguir com Smells Like Teen Spirit. Não saia daí.

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1: Nós gostamos mesmo disto há mais de 10 anos que andamos nesta vida. Aqui está a segunda hora do Clube 80. Eu sou o Luís Ferrão e trago comigo os norte-americanos In Deep, Last Night, a DJ Saved My Life. Entre e fica à vontade.